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1: Orando no mato, orando tomando no cachaça, ouvindo trupar.
0: Você tá vendo?
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1: Obrigada,
0: prazer,
1: gente.
0: Demais, demais.
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0: nós gosta de sofrer, né, não? Boa demais.
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1: Obrigado. Muito obrigada, gente. 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

0: Oi, Zezé.
1: Oi, Luciano.
2: Fala, Luciano.
0: Vamos cantar uma música junto?
1: Vambora, rapaz. Que música?
0: Essa aqui, ó.
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1: Caramba, essa música é maravilhosa, Alexandre. 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

0: Taloko. Valeu, família, lindo demais.
1: Faz barulho pro JP aí, gente.
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0: 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Rapaz. Bom demais, hein?
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0: É isso aí, bom dia, bom dia. É, começando mais um Terra Sertaneja por aqui. Hoje é dia 9 de setembro de 2026, 9 do 9, né? De 2026. Muito bom dia pra você. Abra a porteira. Hoje é quarta-feira, estamos chegando já na metade da semana. Tem previsão de chuva pra hoje, né? Obrigado, viu? Muito obrigado a você que já está aí acompanhando a nossa programação. Bom dia pra você.
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0: Joãozinho e você. Muito obrigado, hein? Muito obrigado pela companhia, pela audiência. Vamos participar com a gente também. 99997-99997-1049. Tá liberado já, viu? Pra você fazer a sua participação aí com a gente. Agora são 5 horas e 2 minutos. Eu já vou mandando bom dia pra você que acompanha a gente. Um abraço lá pro Wilson Gava. É, o Wilson tá ligadinho, tá curtindo o nosso programa aí. Um abraço, viu, Wilson? Obrigado pela audiência. O Wilson, a Salete, o Marcelo Pesarico, a Jéssica, todas as manhãs aí curtindo nosso programa. Obrigado pela companhia. Olha lá, lá de Santa Catarina, lá em São Miguel do Oeste. É, meu amigo Evelásio. Bom dia, Evelásio. Um abraço pra Isadora também, né? É Isadora que ela chama, né? A filha do nosso amigo Velasco. Obrigado por estar aí com a gente. Bom dia, meu amigo Joãozinho. Toca o Vils pediu Ilusão de uma Vida. Vamos tocar pro Vils Ilusão de uma Vida abrindo o programa. E vamos tocar pro Evelaz, nosso amigo Velasco lá de São Miguel do Oeste, Santa Catarina. Vamos tocar pra ele o IP e o Prisioneiro, né? Um abraço aí pra você então, meu irmão. Obrigado pela companhia. Também eu quero mandar um bom dia especial lá pra Dona Cida. Ah, é, Dona Cida e também o Antônio, né, o Antônio Polícia, lá no, na Central, ligadinhos com a gente aí, curtindo o programa também, aquele abraço especial. É isso, vamos então agradecendo você também que participa conosco, você que está aí ligadinho comigo na manhã. Você que está curtindo a nossa programação, aquele abraço. Bom dia para você. Vamos começar então o programa, né? Vamos começando o programa e começando com moda boa, moda bonita. Ilusão de uma Vida. É o João Mulato e o Douradinho. Daqui a pouquinho tem o Pio Prisioneiro para você também aqui na programação do Terra Sertaneja, lá para São Miguel do Oeste. Nosso amigo Velasco. Bom dia.

0: Ah, isso é o IP e o prisioneiro, Christian e Ralph, foi lá pro nosso amigo Velázio, lá em São Miguel do Oeste, Santa Catarina, obrigado pela participação. Nós ouvimos também João Mulato e Douradinho, Ilusão de uma Vida, lá pro nosso amigo Wilson Gava, grande abraço, obrigado aí pela participação, pela companhia.
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0: Muito bem, 5:11, olha só, a padaria da família tem pães aí, tem pães salgados, bolos e doces para você tomar aquele café da manhã muito especial, tá bom? 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
5: Muito bem, são 5h20, 5h20, agradecendo a sua presença aqui com a gente na programação do Terra Sertaneja, aquele abraço especial pra você.
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5: É isso aí, vamos mandando bom dia pra essa moçada que acompanha a gente, pessoal do sítio, da chácara, da fazenda, pessoal do leite, pessoal da lavoura aí, sempre acompanhando o Terra Sertaneja, bom dia! Bom dia para você também do centro da cidade, você dos bairros, você que nos acompanha na nossa grande região. Muito bom dia, muito obrigado pela companhia. Eu vou mandando aquele abraço especial lá pro Carlão. É nosso amigo Carlão, acompanha o Terra Sertaneja. Obrigado, viu, Carlão? Obrigado por estar com a gente. É um abraço muito especial para você. Deus abençoe. Deus e Nossa Senhora Aparecida abençoe você também, tá bom, meu irmão? Muito obrigado por acompanhar a gente todas as manhãs. E ele quer curtir essa aí, ó, para lembrar dos velhos tempos, né, Carlão? Dos tempos lá de fazenda, dos bailões, aqueles bailões gostosos, hein? Um abraço, Carlão. Bom dia. É os Monarcas. Chimarrão, ó.

0: É isso aí, olha só que moda bonita, hein? É, moda boa, com os monarcas, chimarrão lá pro Carlão. Ela relembrando os velhos tempos, os bailões lá das da fazenda, né? É verdade, Carlão, bom dia pra você. Hora certinha, agora são 5:25. 5:25.
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0: Muito bem, agora são 5:26. 5:26. 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Hora certinha, 5:27. Olha só, vou mandando aquele abraço especial, bom dia. Um abraço especial, bom dia para você que acompanha a gente. Um abraço lá pro pessoal da Pastelaria Avenida, sempre conosco aí curtindo a nossa programação. É, o pessoal lá, os clientes, né? Também estão ligadinhos lá, né? Através do radinho da Pastelaria Avenida, curtindo a nossa programação todas as manhãs. Muito obrigado, Elisa. Muito obrigado, Giovana. Muito obrigado, Tiné. Toda moçada aí da Pastelaria Avenida, curtindo a nossa programação. Ela disse, bom dia, Joãozinho, tudo bem? Estamos aqui na Pastelaria Avenida, ao som do seu programa sempre. Toca aí, é por você que canto. Pra nós aí, beleza? Beleza. Um abraço especial, então, a toda moçada aí da Pastelaria Avenida, nos acompanhando nesta manhã. Obrigado pelo

0: tarde.
1: É isso aí, vamos então tocar música bonita. Vamos agradecendo também a presença e a participação aí do Zeca Sense. É, o Zeca está com a gente também, Zeca Sense, dona Clarice. Bom dia, obrigado pela audiência. Está digitando aí, daqui a pouco então já vamos aí organizando a sua música, viu, Zeca?

A hora certinha, agora são 5 horas e 28 minutinhos. O Zeca quer ouvir, então, deixa-me ver aqui. É Bica d'Água, né? Com Iride Irineu. Tá bom, Zeca. Tá programadinho pra tocar pra você daqui a pouquinho, tá bom? Um abraço muito, muito, muito, muito especial pro nosso amigo Zeca Sense. Um abraço, bom dia também lá pra Dona Clarice, né? Dona Clarice também tá ligadinha, tá curtindo a nossa programação. Muito obrigado, então, pela audiência, pela companhia. É pra você que canto, Leandro.

0: Muito bem, 5h35, 5 horas 35 minutinhos. Agradecendo então aí o nosso amigo Zé Cassense, Dona Clarice pela participação. Iridirineu, Bica d'Água. Nós ouvimos também aí com o Leandro e Leonardo. É pra você que, é por você que canto. Foi lá pra Pastelaria Avenida, foi lá pra moçada da pastelaria, a Elisa, Giovanna, o Tiné e todos os ouvintes que estão aí acompanhando a gente também. Aquele abraço muito especial para você que ouve e curte a nossa programação. Bom dia.
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6: Muito bem, de volta com a programação do Terra Sertaneja 104.9 Interativa FM. Um abraço especial para você que nos acompanha na manhã. Então, um abraço, bom dia lá pro Paco Martins. Bom dia, Paco, obrigado pela audiência. E também vamos agradecendo a presença e a participação de você que está aí acompanhando a gente, nossa grande região, aquele abraço especial. Mandar um bom dia também lá para Dona Júlia. Bom dia, Dona Júlia.
7: Bom dia.
6: Senhor. Obrigado, Dona Júlia.
7: Toca a música para mim, canarinho da gaiola.
6: Da gaiola.
7: Aquele canarinho cantador.
6: É o prisioneiro,
7: oferece,
6: né?
7: Oferece meu amor, oferece para todos,
6: tá
7: que
6: bom.
7: Estão ouvindo.
6: Tá bom, obrigado pela participação.
7: Para vocês da rádio.
6: Muito obrigado, Dona
7: Deus
6: Júlia.
7: Deus
6: abençoe a senhora também, obrigado pela audiência.
8: A minha mulher para me prender.
6: É o canarinho prisioneiro, é o Chico Rei Paraná. Às 5 horas e 42 minutinhos.

0: Esse canarinho prisioneiro foi lá pra Dona Júlia, ofereceu pra todos nós, pra Mozão, pra todos os amigos, pra nós aqui da rádio. Obrigado, hein, Dona Júlia, pela sua participação, pela sua companhia.
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0: 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Olha, deixa eu mandar um abraço especial lá para Clarice Spessato. Alô, Clarice, bom dia. 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Hora certinha, agora são 5h48. Bom dia pra você.
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10: Muito bem, agora são 5:54, 5:54, bom dia pra você! Muito bem, são 5:54, agora sim, vamos curtindo aí não brinque com a paixão de Paulo e Paulino! É o programa Terra Sertaneja pra você, hein? Nesta manhã de quarta-feira, bom dia!

0: É isso aí, não brinque com a paixão. Manda um abraço especial, bom dia, lá pro nosso amigo Hilário. Alô, Hilário, bom dia pra você, Hilário, Dona Sueli, o Ivan, ligadinhos com a gente aí na manhã, bom dia. Bom dia também pra Cleia Moura. Alô, Cleia, bom dia pra Cleia. Bom dia também pro Sadir Triquês e pro Rafael. Todas as manhãs acompanhando a nossa programação. Muito obrigado por esta maravilhosa companhia, essa maravilhosa audiência. Agora são 6:56. Vamos aí então para a reflexão do Evangelho do Dia com o Padre Flávio Alencar. Daqui a pouquinho também vamos aí pro horário eleitoral gratuito. Daqui a pouquinho, tá bom? Agora vamos acompanhar o Padre Flávio Alencar e a reflexão do Evangelho do Dia. Bom dia para você.
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2: Olá, ouvintes da Rádio Interativa FM, aqui é o Padre Flávio e desejo paz e bem. Estamos refletindo o Evangelho de cada dia. Hoje, quarta-feira, dia 9 de setembro. O Evangelho é segundo São Lucas, capítulo 6, Bolsonaro, versículos de 20 a 26. Naquele tempo, Jesus, levantando os olhos para os seus discípulos, disse: bem-aventurados vós, os pobres, porque vós é o reino de Deus. Bem-aventurados vós que agora tendes fome, porque sereis saciados. Bem-aventurados vós que agora chorais, porque havereis de rir. Bem-aventurados sereis quando os homens vos odiarem, vos expulsarem, vos insultarem e amaldiçoarem o vosso nome por causa do Filho do Homem. Alegrai-vos nesse dia e exultai, pois será grande a vossa recompensa no céu, porque era assim que os antepassados deles tratavam os profetas. Mas ai de vós, ricos, porque já tendes vossa consolação. Ai de vós que agora tendes fartura, porque passareis fome. Ai de vós que agora rides, porque tereis luto e lágrimas. Ai de vós, quando todos vos elogiam, era assim que os antepassados deles tratavam os falsos profetas. Palavra da salvação. Queridos irmãos, no Evangelho de Mateus, as bem-aventuranças abre o famoso Sermão da Montanha, mostrando que o ser humano é vocacionado à felicidade e que essa felicidade está associada ao não conformismo diante das injustiças do mundo e a convocação para ação segundo os valores evangélicos.

Nesta versão de Lucas que hoje lemos, Jesus acrescenta algumas denúncias, as bem-aventuranças. Ao estilo dos antigos profetas, Jesus alerta os que procuram a riqueza, o poder e o prestígio, pois ali não encontrarão felicidade. Antídoto para a tentação de autorreferencialidade que conduz

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novo. De novo, estamos de volta com a programação do Terra Sertaneja. E pela sua interativa, muito obrigado por esta companhia maravilhosa. Você que está comigo desde as 5 horas, muito obrigado. Você que está chegando agora, seja bem-vindo, seja bem-vinda. Vamos juntos com muita moda boa para você ainda nesta manhã. Joãozinho e você, bora juntos. 6 horas 27 minutos. Hoje é dia 9 de setembro de 2026, é quarta-feira, né? Quartou, metade da semana já chegou. Vamos então em frente com a programação. Mandar um abraço especial lá pra Ruth Gonçalves. Alô, Ruth, bom dia pra Ruth, bom dia também pro Ademir, né? É a R Variedades curtindo a nossa programação. Bom dia, Ruth, bom dia também pro Ademir. A R Variedades, é isso aí, legal, hein? Bacana, bom dia pra vocês. É isso, vamos então para a sequência musical do programa, agradecendo você que está também, acompanhando a gente aí na nossa grande região. Pessoal também das fazendas, sítios, chácaras, pessoal do trabalho aí, pessoal que está trabalhando, curtindo a nossa programação. Você que ainda não levantou, né? Embaixo das cobertas ainda, mas está curtindo o nosso programa aí. Aquele abraço muito especial para você, bom dia. Vamos então de música. Olha só, o Otávio Augusto e Gabriel. Quando a saudade aperta, quando a saudade judia. É, não só apertou, não, mas judiou também. 6h29.

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É isso aí, são 6 horas e 39 minutinhos, 6h39, nós ouvimos então aí o Felipe Falcão, Tô Indo Embora. Aí ouvimos também Nuvem Escura com Rogério e Regiane e abrimos essa sequência com Quando a Saudade Judia, Otávio Augusto e Gabriel. É isso, vamos então agradecendo a presença, agradecendo a participação da Dona Vera. Alô, Dona Vera, bom dia moçada lá da Chácara Limeira, o Tonhão, o Valcir, o Geraldo, é Geraldo, né? O nome do esposo da Dona Vera é Geraldo. Grande abraço, um abraço muito especial, bom dia, obrigado para todos aí que estão curtindo a nossa programação. Ela diz aí, ó, bom dia, João, o Tonho pediu para tocar a música Coro de Boa.

0: Oi, para todos nós daqui da Chácara Limeira. Para ser pro Tonhão, pro Valcir, pra Dona Vera, pro Geraldo. Ligadinhos aí curtindo a nossa programação. Bom dia. 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Grande abraço, bom dia, obrigado pela companhia, pela audiência. São 6 horas e 41 minutos. É isso aí, vamos agradecendo a moçada que participa, a moçada que ouve e curte a nossa programação. Daqui a pouquinho tem um couro de boi lá pra Chácara Limeira, toda a moçada que nos acompanha, bom dia.
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9: Muito bem, agora são 6:46. Muito bom dia para você. Meus amigos aí que nos acompanham na nossa grande região, pessoal lá de Bonito, pessoal de Jardim, né? Manda um abraço lá para Jardim, lá pro nosso amigo Marco Baterista, acompanhando a gente todas as manhãs lá em Jardim. Um abraço especial para você, Marcos. Obrigado por estar todas as manhãs aí ligadinho com a gente. Daqui a pouquinho tem couro de boi, viu? Daqui a pouquinho tem couro de boi lá para Chácara Limeira, né? Lá pro Tonhão, pro Valcir, pro Geraldo, pra Dona Vera, lá na Chácara Limeira. Aquele abraço muito especial para vocês que estão acompanhando a gente aí. E mandar um bom dia especial. Eu vou mandar um bom dia especial lá pro Marco Baterista lá em Jardim. Bom dia, Marcos.
10: Aqui é o Marcos Baterista.
9: Bom dia.
10: Toca aquela para nós do Gini Gênio, Mulher Chorona.
9: Tá bom.
10: Obrigado, ofereço para todos, Laguna Carapã.
9: Valeu, grande abraço, Marco. Olha, Mulher Chorona é com Teodoro e Sampaio, viu? O Gini Gênero, ele tem uma outra música lá chamada Ela Chorou de Amor. Mas Mulher Chorona é Teodoro e Sampaio. Aí, 6:47. Olha, daqui a pouquinho, couro de boi pra você com Sérgio Reis. Pra moçada lá da Chácara Limeira. Um abraço, Torreão. Um abraço, Alcir. Vera, Geraldo, bom dia. É o Marco Baterista, lá em Jardim, curtindo a nossa programação. Olha só, o Teodoro e Sampaio chegando.

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3: Bom dia.
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2: Bom dia.
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0: 57 minutos.
1: Muito obrigado, pai.
0: 6h58, acabou de virar um relógio. Ouvimos aí Fernando Sorocaba, Caminhonete. Ouvimos também Sérgio Reis, Coro de Boi. É, a música Coro de Boi foi lá pra Chácara Limeira, foi lá pra Dona Vera, pro Tonhão, pro Valcir, pro Geraldo. Obrigado aí pela participação, tá bom? E nós ouvimos também Teodoro Sampaio, Mulher Chorona, lá pra Jardim. Lá pro nosso ouvinte de todas as manhãs, o Marcos Baterista. Obrigado pela companhia, obrigado pela audiência. Vou agradecendo também você que participou conosco nesta manhã, né? Nesta manhã geladinha, fria, né? Um pouco fria, né? Nesta manhã de quarta-feira, agora já começando a chover também, né? Aqui em Laguna Carapã. Um abraço especial para você que nos acompanhou nesta manhã. Espero que você esteja conosco amanhã também, a partir das 5 horas da manhã. Daqui a pouquinho, show da manhã com Sara Cristina e Antônio. É o Antônio, casal 20 da Interativa. O Antônio e a Sara Cristina com o show da manhã daqui a pouquinho, né? Um abraço especialíssimo a você que sempre nos acompanha todas as manhãs. Espero você amanhã, quinta-feira, a partir das 5 da manhã, com mais uma edição do Terra Sertaneja. 104.9 Interativa FM. Vamos aí nos interagindo, né? No todas as manhãs. Um abraço especial. Espero você amanhã. Bom dia!

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1: 7 horas e 3 minutos.

0: dia! Estamos chegando nessa manhã de quarta-feira, dia 9 de setembro! O show da manhã começa agora pra você e até as 9 horas você fica conosco. Muita alegria, animação, muita notícia, muita informação pra você.
1: Dar a partida.
0: Aqui o bom dia da Sara Cristina.
2: E o bom dia do Pastor Antônio, com muita alegria pra você neste dia.
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0: Pra você que sintonizou agora, você está na 104,9 Interativa FM de Laguna Carapã. Chuvinha boa lá fora, hein?
2: Ontem estivemos em falta, mas estamos aqui hoje para repor as energias. Sentimos falta de vocês.
0: Isso é verdade, hein? E que você tenha um ótimo dia. Estamos na metade da semana.
1: Bom dia.
0: De segunda a quarta, a gente fica meio com preguiça. Agora, de quarta para o fim de semana, a gente já fica alegre, né?

0: eu quero, o nosso telefone já está liberadinho para você mandar para nós a sua mensagem, fazer o seu pedido. 99971049. 99971049. Para você mandar para mim o seu bom dia, o seu alô. Não, amor. Fazer o seu pedido. Bom. E falar o seu bom dia.
1: Bom dia.
0: Mas antes, vamos à nossa oração para começarmos o dia abençoado.

oremos e que Deus abençoe a todos nós. Glorioso, eterno Deus, em nome de Jesus, mais um dia estamos na Tua presença, Senhor, pedindo a Tua bênção, a Tua força, Teu ânimo, a Tua coragem, Senhor, e a Tua bênção a todo o povo, Senhor, de Laguna, Carapã, meu Deus, que o Senhor venha abençoar nossos ouvintes, a todo o povo desta cidade, deste estado do Mato Grosso do Sul, que é uma maravilha, e deste país do mundo. Pai, Filho, Espírito Santo, nos abençoe e nos abençoe a todos, para todos sempre. Amém.

0: isso aí, pra você mandar a sua mensagem pra mim, 99971049, 99971049. Bom dia pra Rose, Rose Dalmasa diz, bom dia Sara, toca a música do fundo da grota, toco sim meu bem, obrigada Rose pela sua participação, que você tenha uma semana abençoada, a minha querida Mercedes, minha amiga Mercedes, bom dia, ela diz, bom dia Sara, com muita alegria. Que Deus abençoe seu dia, Mercedes.
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0: E você pediu, minha querida Rose, você vai ouvir.
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0: Pra começar a nossa manhã.
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0: Com muita alegria.
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0: 7:10. Segura, peão.
2: 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Que vai essa vaneira em homenagem
0: os baitaca do fundo da grota.
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0: Minuto, você está conosco no Show da Manhã. Até as 9 horas.
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0: Nosso telefone liberadinho, 99971049. Pra você mandar pra mim o seu bom dia. Mas também que nem a Rose Dalmaso, que nem a Mercedes. Manda pra mim.
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0: E hoje, dia 9 de setembro, se comemora o quê? Vamos ver aqui.
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0: Dia Mundial da Alfabetização.
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0: E também o Dia Mundial da Fisioterapia. Parabéns às nossas fisioterapeutas, né, aqui da nossa cidade. Também é aniversário de Vitória, Espírito Santo, e aniversário de São Luís do Maranhão. O Dia Mundial da Alfabetização destaca a importância da leitura, da escrita para a dignidade humana e desenvolvimento social, né? Sem estudo nós não somos nada, não é verdade?
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0: E o Dia Mundial da Fisioterapia homenageia o trabalho desses profissionais na saúde e reabilitação dos pacientes.
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0: Parabéns aos nossos fisioterapeutas.
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0: Eu conheço só uma aqui, mas se você conhece outra, fala pra mim e manda pra mim uma mensagem pra gente poder estar parabenizando. Conheço a Ana Paula Brito, né?
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0: 7:19.
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0: Parabéns pra você que está fazendo aniversário hoje.

0: Saúde, muita paz, amor e alegria.
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0: Parabéns pra você estar fazendo o aniversário no dia 9 de setembro. Muita saúde, paz, amor, alegria, prosperidade, bênçãos do Senhor pra você. Que hoje seja um dia maravilhoso.
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0: É o que a família 104,9 deseja a você, viu?
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0: E pra você que está fazendo aniversário hoje, uma música especial. Marley Maciel, chamamé para um amigo. Chamamé para você que está fazendo aniversário. 7 horas e 20 minutos. Bom dia para o Marcos.

Bom dia, Sara. Bom dia, Antônio. Aqui é o Marcos, baterista. Toca aquela pra nós. Tatu sai da toca. Tatu sai da toca. Beijo pra todos de Laguna.

0: paz do Senhor, irmã Sara, pastor Antônio, Deus abençoe seu dia, minha pastora Mara, bom dia, meu amor. Que Deus abençoe seu dia, pastor.
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0: meu bom dia também ali para o pastor Marcelo e a pastora Mara. Deus abençoe o dia de vocês. Estão todo dia conosco aqui na sintonia. Deus abençoe grandemente as suas vidas. 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
2: Bom dia, Sara e Antônio. Uma ótima semana para todos nós. A dona Urbaniza. Bom dia, dona Urbaniza.
0: Bom dia, do Antônio, dona Urbaniza. Deus abençoe o seu dia também. Está todo dia aqui conosco na sintonia, né, dona Urbaniza?
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0: É. Eu vou. A Deus, dona Urbaniza. Deus abençoe grandemente seu dia, sua vida.
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2: E é isso aí, assim como

Manda pra nós o meu bom dia. Bom dia pro pastor Antônio. No 9997-1049. 9997-1049.

ao casal Sara e Antônio. É o seu Mauri. Bom dia, seu Mauri. O Mauri ali do Lava Jato. Angico Preto.

Ele quer ouvir a música Boi Sete Ouro? Isso? Boi Sete Ouro. Vou procurar essa música aqui, seu amor. Eu não conheço, mas vou procurar aqui. Boi Sete Ouro. Isso? É esse mesmo?

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Jean Carreiro e Pardinho, Boi Sete Ouro, pro nosso amigo Maurício.

0: Bom dia, Sara. Põe a música pra mim e põe meu nome no sorteio, por favor.
1: É a Veneranda. Bom dia, meu amor. Deus abençoe seu dia. E também já colocando também a música Portões Celestiais de Rose Nascimento para vocês.

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Quero mandar meu alô, pessoal ali do sítio, das chácaras, das fazendas, que estão ligadinhos na nossa programação. Bom dia, bom dia. Bom dia, pessoal ali da Chácara Limeira, ali da Central, né? Isso aqui tá bom demais. Bom dia pra vocês.

0: Sí.
1: Muita música boa pra você até as 9 da manhã. 99971049. Pra você pedir pra mim.

entrando numa porção da palavra, né, que Deus venha falar no nosso coração, que não seja de mim. Pai, Filho e Espírito Santo, Tu conheces, Senhor, o nosso coração, as necessidades.

graça de Deus na sua vida, a unção de Deus na sua vida. A palavra fala que se você tiver fé, a sua bênção será alcançada. E mais uma vez aqui, lembrando o povo, né, que hoje iria ter um ensino, né, ali na igreja do pastor Marcelo sobre o dízimo. Hoje seria a segunda parte, não, o encerramento, mas por eles vai estar saindo, viajar para outra cidade e quer acompanhar. Então vai ficar para a próxima quarta-feira ali o encerramento desta, da palavra ali do ensino, tá bom? Que Deus, quem esteve lá na quarta-feira passada, é na próxima quarta, estamos lá dando o encerramento do ensino, que é prolongado, precisa de ser dividido em duas quarta-feiras, amém? Ali na igreja Avivamento Jerusalém. Deus abençoe a todos. Então vamos estar falando aqui da parábola do filho pródigo. Disse um certo homem, tinha dois filhos, e o mais moço deles disse ao pai: pai, dá-me a parte da fazenda que me pertence. E ele repartiu por eles a fazenda. E poucos dias depois, o filho mais novo, ajuntando tudo, partiu para uma terra longínqua, e ali desperdiçou a sua fazenda, vivendo dissolutamente. E havendo ele gastado tudo, houve naquela terra uma grande fome, e começou a padecer necessidade. A desobediência, né? E foi e chegou-se a um dos cidadãos daquela terra, o qual mandou para o seu campo apacentar porcos. E desejava encher o seu estômago com as bolotas que os porcos comiam, e ninguém lhe dava nada. E caindo em si, disse: quando trabalhadores de meu pai têm abundância de pão, e eu aqui padecendo de fome. Olha a desobediência. Olha onde é que vai a situação do desobediente. Levantar-me-ei, irei ter com meu pai. E lhe direi: pai, pequei contra os céus e pequei contra ti. Já não sou digno de ser chamado teu filho. Faze-me como um dos teus trabalhadores. E levantando-se, foi para seu pai. E quando ainda estava longe, viu seu pai e se moveu de íntima compaixão, e correndo lançou-se-lhe ao pescoço e o beijou. E o filho lhe disse: pai, pequei contra os céus, perante ti, e já não sou digno de ser chamado teu filho. Mas o pai disse ao seu servo: trazei depressa a melhor roupa e vesti-lhe, e ponde-lhe um anel na mão e sandálias nos pés, e trazeis bezerro cevado e matai-o. Corramos e alegramos-nos, porque este meu filho estava morto e reviveu, e tinha se perdido e foi achado. E começaram a alegrar-se. E o seu filho mais velho estava no campo. Quando veio, chegou perto de casa, ouviu a música, as danças, e chamando um dos seus servos, perguntou-lhe: que era aquilo? Ele lhe disse: veio o teu irmão, teu pai matou o bezerro cevado, porque o recebeu e não e são e salvo. Mas ele se indignou, não queria entrar, saindo, pois já estava com ele. Mas respondendo, ele disse ao pai: eis que te sirvo há tantos anos, sem nunca transgredir os teus mandamentos, e nunca me destes um cabrito para alegrar-me com os meus amigos. Vindo, porém, esse teu filho que desperdiçou tuas fazendas com a meretriz, mataste-lhe o bezerro cevado. E ele disse: filho, tu sempre estás comigo, e todas as minhas coisas são tuas. Mas era justo alegrarmos, regozijarmos-nos, porque este teu irmão estava morto e reviveu. Tinha-se perdido e foi achado. Aqui nós sabemos, compreendemos e entendemos que não era só o irmão, né, que estava morto e reviveu, né? Também o que ficou em casa, não é só o que foi. Porque o que ficou em casa, ele estava com o coração partido, ele tinha arrogância, ignorância, ele tinha no coração, né, almejava coisas ali, então a inveja, ele tinha todas estas coisas. Porque ele não aceitava que o pai perdoasse o filho, e nem ele estava perdoando, né? Então, essas coisas aqui, nós temos que...

entender que ele também estava perdido. E naquele dia, né, ele também teve um encontro, não só com o Pai, mas com Deus. Né? Ele também estava morto. Né? Mas nós entendemos aqui, já vamos estar comentando mais aqui, eu quero deixar aqui já uma explicação mais concreta da palavra, que está no esboço, e aí depois nós temos um tempinho para resumir rapidamente aqui o restante. De acordo com a lei, os porcos eram animais imundos, em Levíticos 11, 2 ou 8, Deuteronômio 14, 8, isso significava que estes animais não poderiam ser comidos ou usados para sacrifício, para se protegerem da contaminação. Os judeus sequer tocavam em porcos. Rebaixar-se a uma condição de ter que alimentar esses animais era uma grande humilhação para um judeu. Para o jovem desta parábola, comer a comida que os porcos haviam tocado significava uma degradação além da imaginação. O filho mais moço verdadeiramente havia naufragado e submergido as profundezas. O filho mais moço, como muitos que são rebeldes e imaturos, quis ficar livre para viver como bem lhe passasse e teve de chegar à pior situação possível. Antes, recobrar o juízo, as grandes dores e as tragédias são frequentemente necessários para fazer as pessoas olharem para o único que pode ajudá-las. Jesus vos está tentando viver a vida a seu modo, colocando de lado, de forma egoísta, qualquer responsabilidade ou compromisso que apareça em seu caminho. Parece e preste atenção, antes que você atinja o fundo do poço, agindo corretamente, você poupará a si mesmo e a sua família de muitas dores. Nas duas parábolas anteriores, nós tivemos duas anteriores aqui, né? Os processos procuraram a moeda, as pessoas procuraram a moeda e a ovelha, até achar, o caso, né, da dracma perdida, porque nem a moeda nem a ovelha poderiam retornar por si mesmas. Na parábola do filho pródigo, o pai olhava, esperava e estava lidando com um ser humano com vontade própria, mas estava pronto para saudar o seu filho caso retornasse. Da mesma maneira, o amor de Deus é constante, é paciente, da nós sempre as boas-vindas. Deus procura por nós e nós dá a oportunidade de responder, porém não nos força a buscá-lo. Como o pai nesta história, Deus espera pacientemente que recordemos o nosso juízo. Talvez a ovelha estivesse perdida por ter vagado de modo tolo para muitos longe. Moeda, sendo um objeto inanimado, não tinha culpa por estar perdida. Porém, o filho pródigo partiu movido por seu egoísmo, mas o grande amor de Deus procura encontrar os pecadores, não importa por que, como se perderam. Oh, Jesus, Deus é Deus, né? Deus é sempre bom, né? Então, aqui o Pai, né? O Pai está pronto, né? Sempre a ajudar com a mão estendida, né? Para perdoar, para receber, para abraçar, né? Mas nós sabemos que, muitas das vezes, tem filhos que continuam na rebeldia, né? O Pai deseja ali amargamente no seu coração que o filho se arrependa, porque ele não pode ir lá e buscar na marra, né? E o filho chegou a ficar no fundo do poço, no lamaçal, e aqui nós vemos, né, que ele teve fome e desejou comer. Para um judeu, só de ter porco, olha só de tratar porco, já era considerado imundo, já era considerado uma blasfêmia, era considerada uma coisa mais imprópria do mundo. Agora você imagine apacentar porco dos outros, de outra pessoa, e ter que desejar comer.

E a comida dos porcos, se os porcos eram imundos, imaginem a comida, olha a situação deste rapaz. Mas quando ele viu aquilo, ele recobrou o juízo, ele falou assim: o quê? Na fazenda do meu pai, eu tinha tudo. Os funcionários lá comiam mais do que, melhor do que eu aqui agora. E eu estou aqui agora desejando comer a comida dos porcos. Vou voltar para a casa do meu pai e vou dizer para ele: olha aqui, olha, olha o segredo da humildade. Eu vou dizer para ele que eu não mereço ser tratado como um filho, mas que ele tenha misericórdia de mim e me trate como um funcionário dele, pelo menos para mim comer bem, pelo menos para me alimentar e não ter vontade de comer a comida dos porcos. Olha a situação que esse rapaz chegou. Eu levantar-me-ei e irei pedir perdão. E foi mesmo. E foi mesmo. E o pai estava ali ansioso para perdoar o filho. É como Deus está ansioso quando está vendo nós no pecado. Deus está ansioso para nos perdoar, mas Deus não pode, porque Deus não pode sair da palavra. Deus não pode quebrar a sua palavra e nem a nossa, porque nós temos um livre-arbítrio, a escolha é nossa. Se nós escolhemos errar, Deus não vai pegar lá e tirar nós do erro, porque é nossa escolha. Ele não vai tirar com as próprias mãos, não espere isso não. Ele vai te incentivar de alguma maneira, pessoas a falar do amor dele para você se conscientizar, tomar juízo e voltar para ele. Mas ele não vai forçar ninguém. Quando as pessoas falam: ah, se não vir pelo amor, vem pela dor, esquece isso. Deus não traz ninguém pela dor, não. Você tem que ter vontade própria. Se você não tiver vontade própria, Deus não vai te... Agora, a dor que eu quero dizer que Deus, que você fala que Deus traz, é quando você peca demais, Deus te se afasta de você, o inimigo te joga lá no fundo de uma cama, como fez com Jó, e aí você se arrepende e volta para Deus, aí Deus se achega a você e você é curado. Mas não pense que Deus vai apanhar uma enfermidade em você. Deus não é carrasco. Deus, ele é Deus e ele é justiça. Ele não é injustiça. E foi você que pediu aquilo, foi nós que pedimos a enfermidade, nós que se afastamos de Deus, então Deus não é obrigado a ficar do nosso lado. Aí Satanás vem e toca. E nós, com medo de você voltar para Deus. Aí você cai no fundo de uma cama. Aí você realmente se recorda lá do seu juízo, que nem o filho pródigo aqui. Se lembrou do pai, né? Aí quando lembrou do pai, pediu misericórdia para Deus e foi ter com o pai perdoou, teve tudo de novo. Então é a mesma coisa na nossa vida. Nós, não, Deus não leva. Quem falar que Deus não leva por amor, leva pela dor, tá pecando, viu? Deus não leva ninguém por dor, não. Deus não leva ninguém por dor, não. É você que cria a tua dor. É você que tem que se curar da tua dor espiritual, e aí Deus vai se chegar a você e você vai ser curado da tua dor carnal, do teu problema, né? Porque este meu filho aqui, já quando ele chegou, né? Ele chegou, e aí o outro já lá, já se encrespou, né? Pois esse filho aqui gastou tudo, a metade da parte dele, agora vem aqui e você quer... E o pai: filho, olha... filho, esse teu irmão estava morto. Nós temos que cuidar dele agora, porque ele se arrependeu verdadeiramente. Ele não chegou aqui querendo a tua parte. Ele só quer trabalhar como um dos funcionários aqui, meu filho. E você tem tudo comigo. Você fala que você não teve nunca nenhum cabrito, porque você não quis. Você não precisa pedir para mim, eu não preciso te dar. É teu. Você pode pegar, comer, matar a hora que você quiser com teus amigos, é teu. Tudo que é meu é teu. E esse teu irmão aqui se arrependeu, ele perdeu lá mesmo, mas ele não voltou aqui pedindo mais bens materiais. Ele voltou aqui simplesmente pedindo para trabalhar e comer e se alimentar como um ser, como um humano, como uma pessoa digna. E aqui nós vemos que este rapaz realmente ele voltou porque ele mandou dar uma das melhores roupas, põe um anel no dedo, arrumar sandálias para ele calçar. Então ele voltou como um mendigo. Olha a situação desse rapaz. Ele voltou como um mendigo.
E muitas das vezes nós temos, né, aí jovens, filhos, né, adolescentes, ingrato com o pai, né? Eu já vi filho xingar pai, filha xingar mãe. Eu já vi isso, eu presenciei isso.

Vocês não sabem o mal que vocês estão fazendo, porque pai e mãe é um anjo que Deus colocou na tua vida, desde que você não sabia comer, se alimentar, você não sabia se limpar. Se você nascesse e ninguém cuidasse de você, você morria ali mesmo, dali 3 dias, você morria de fome, fedendo, catingoso. Porque aquele é um anjo que Deus colocou para te cuidar até você ficar a ponto de você crescer, ficar grande, aprender a se limpar, se cuidar, trabalhar, ganhar para comer, ou talvez viver ali nas dependências do pai, da herança, de alguma coisa, do trabalho do pai, né? Mas nós temos que entender e valorizar nossos pais, valorizar nossa mãe, valorizar aqueles que Deus colocou como anjo para te cuidar. Não importa se seja hoje um pingaiada, se seja... Desde que não faça extravagância, tripulia com você na tua vida, né? Não importa, você tem que respeitar. A gente tem que respeitar pai e mãe e a obediência a Deus, que é o principal de todas as coisas. Então, este jovem, nós vemos que ele estava morto e ele sobreviveu. E aqui o outro também, que estava em casa, também estava morto, né? Mas Deus falou, olha, regozijamos agora o pai, né? Porque esse teu irmão estava morto e reviveu, tinha se perdido e foi achado. E ele ali, na verdade, ele também estava perdido, porque ele já estava com ignorância, achando que o irmão, né, já queria voltar e tomar posse das coisas. Ele só queria comer e trabalhar. E ele fez um voto com Deus antes de sair lá, de lá. Ele falou, olha, eu vou voltar. Olha, eu pequei, vou falar assim para o meu pai, eu pequei contra os céus e pequei contra o Senhor, meu pai. Eu não sou digno nem que de te chamar de pai e você me chame de filho. Eu só vim aqui para trabalhar e comer como um dos teus jornaleiros, ou seja, dos teus funcionários. E o outro já com arrogância ali, né? Então, nós temos que entender tudo sobre perdão, sobre o amor, sobre aceitar, sobre voltar para a casa do pai. E não só o pai carnal, mas o pai espiritual, que é Deus. E nós vemos aqui... eu tenho aqui, tirei alguns nomes de pessoas, né, que foram filho pródigo. Sabe quando nós somos filho pródigo? Quando nós desrespeitamos nosso pai, nossa mãe, quando nós desobedecemos muitas das vezes uma coisa, até de um patrão que está certo no negócio e que você tem que fazer, e você sai blasfemando, sai falando coisa. Até de um patrão, muitas das vezes, quando você desobedece, em certas ocasiões, você está sendo filho pródigo para Deus. Porque você está ganhando para fazer aquilo, está desobedecendo, né? E você está xingando. Então, nós temos que entender que para ser filho pródigo não é só desrespeitar também pai e mãe aqui. Em todas as situações, nós estamos desrespeitando muitas das vezes Deus. Eu quero citar algumas coisas aqui sobre filhos pródigos, né? Jonas foi filho pródigo, sabia? Quando desrespeitou, quando desobedeceu a Deus. Jonas foi filho pródigo, mas se recordou, se reconciliou, né? Lá no ventre do peixe, mas ele se reconciliou. Ele tinha uma ordem profética, né, para entregar uma mensagem. Saul, rei Saul, foi filho pródigo. 40 anos de reinado, 2 anos na presença de Deus. 38, filho pródigo, né? Até na hora da morte ali, a gente não sabe, não tem 100% certeza se o rei Saul, né, foi salvo, que era ungido de Deus, né? Mas ele tirou a própria vida, né, lá para os filisteus não pegarem, né? Então, assim como Sansão tirou a própria vida também lá, quando ele pediu uma ordem para Deus para derrubar o templo, né? Derrubar o templo lá, o Coliseu, em cima do povo, que matou mais de 3 mil pessoas. Só que ele morreu junto, então, quer dizer, ele se matou. Agora, esta ordem Deus deu para ele derrubar o templo. Então, também não tem 100% de certeza que Sansão foi salvo também. Mas também não pode dizer que não foi nem que foi. São coisas que é segredo de Deus que a gente, né, tem que respeitar, né? E nós temos aqui vários filhos pródigos. Davi foi filho pródigo, né? Davi foi filho pródigo quando teve mais de 2 anos, 3, fora da presença de Deus. Né, foi filho pródigo, né, os filhos dele, Aminon e Absalão, foram filhos pródigos, desobedeceram o pai, desobedeceram a Deus, né. Jacó foi, quando fugiu lá, todos os filhos deles foram filhos pródigos, menos José, quando mataram lá os siquenitas, né, quer dizer, e Jacó fez aquele pacto. Então, quando fugiu, também foi filho pródigo. Então, nós temos várias situações aqui, né? Os israelitas, quando

estiveram no deserto 40 anos, fora da presença de Deus, pecando lá, penando no deserto. Foram filho pródigo pelo pecado deles. Ficaram sofrendo no deserto, pagando o preço, né, da situação. E assim por diante, né? Já falei de Absalão, de Aminon, né? Então, a ordem de Deus, é que nós, assim, primeiramente, né, quando somos pequenos, jovens, adolescentes, rapazes, estando na casa do pai, o pai é o chefe, não é os filhos que é o chefe da casa. O pai é o chefe. Ali o pai está simbolizando o anjo, Deus, o pai e a mãe, para o filho. A partir do momento que ele sai da casa e vai depender de si próprio, aí ele passa a ser o responsável pela vida dele, pela salvação, por tudo dele. Mas enquanto ele estiver na obediência do pai, ele tem que obedecer às ordens do pai e da mãe, lógico que não sejam ordens extrapoladas, né, de exagero, de que existe casos e casos, né? Ordens de aproveitamento de situações, né? Mas tudo tem uma obediência, tudo tem uma ordem, tudo tem um cumprimento, tudo tem um segredo, tudo tem uma chave, tudo é Deus. E tudo é Deus. Então nós temos que entender, compreender, buscar, confiar e ter fé para não cair na situação do pródigo. Para não cair em situações do pródigo. Mas em todas as situações nós vemos aqui, estes homens que eu citei aqui, estes nomes, se arrependeram. O menino lá se arrependeu. Então, para todo tipo de situação existe o perdão de Deus, que nós temos que ser humildes. Esta palavra aqui está dizendo que nós temos que saber se humilhar para Deus, saber se humilhar para quem nós devemos muitas das vezes pedir o perdão, para que venha o perdão de Deus e nós sejamos felizes em tudo e as coisas comecem a dar certo para a sua vida, para a nossa vida e para sermos completamente abençoados pelo verdadeiro Pai que é Deus. Tudo depende da obediência. Deus abençoe a todos vocês, a todos nós. Amém, amém e amém.

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0: 8:35, estamos de volta. Quero mandar o meu alô aqui pra Ruth. Bom dia, Ruth. Ruth Gonçalves, Ruth Dematos.
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0: Deus abençoe seu dia, minha amiga.
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0: E o nosso telefone está liberadinho, 9997-1049.
1: Cada serra.
0: Através da nossa live no Facebook, Interativa Laguna Carapã.

0: A previsão é de chuva a semana inteira, hein? Que coisa, não? Hoje e amanhã a previsão é de tempestades aqui na nossa lagoa. A previsão é uma coisa, né? Eu lembro que antes eu falava, a previsão é de chuva, quando eu via sair um solzão. Pode dizer assim, é só previsão. Aqui a previsão que eu estou lendo aqui, né, pela internet, claro. Previsão é de chuva e tempestades hoje e amanhã. Não, hoje é dia 9. Hoje, amanhã e depois de amanhã. Mas...
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0: É Deus é que sabe, né?
1: Aí

8:39. Nosso telefone está liberadinho. E eu estou esperando o seu bom dia. Você está ouvindo Jorge Mateus, Chora Viola, caminhão.

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1: Não vai não, ele não vai não.
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0: Então, eu que estava preparado para uma viagem para o Japão, essa semana, então não vou mais, né? Tempestade. Não vou mais, né?
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0: Oi?
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2: Vai não, meu amor.
1: Pra dizer que estou sofrendo.
0: É Japão, tô falando. É ali a colônia dos japoneses, ali em Mombuka, perto de Ribeirão Preto. Lá no bairro, lá chamado Japão. É lá.

0: acredita que você compra um frango lá, R$5, pesa 2 quilos, 2,5 quilos, 3 quilos?
1: Frango?
0: Frango, R$5. Paga lá num frango, é. A colônia do japonês, em Mumbuca.
1: Mumbuca. Fica onde esse lugar?
0: Lá na região de Ribeirão, lá, Luiz Antônio.
2: Eu sou um tiro velho com mais...
0: Dos japonês lá, você... É real isso, você comprar lá 10 frangos, você paga R$5 cada frango.
1: Nossa.
2: Será que tu aguenta?
0: Lógico, não, limpo, né? Em pé, né?
1: Vivo?
0: Vivo.
1: Vivo.
0: E aquelas galinhas mais velhas lá, R$1, R$2.
2: Tasca é...
0: Não bota mais, é... Dá de graça, de monte.
2: E ao meio borracho foi dar uma tenteada. Bananeira.
1: Só porque não presta pra nada, eles estão dando.
2: E ao meio
0: borracho. Parou de botar 10 reais a dúzia de ovo, já não tem mais valor. De graça.
1: 30 ovos por 10 reais. Aí quando não presta mais pra botar 30 ovos por 10 reais, eles dão de graça. Gente, coitados bichinhos.
2: Para um pouquinho, não
1: aguento. É isso aí, 8 horas e 45 minutos. Muita informação boa pra você.
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1: Informações construtivas.
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1: De utilidade pública.
2: 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A tipera gringa de flores da cuia.
0: Os camaradas lá que compravam, pegavam aqueles montes de galinha velha, já é duro por natureza, né? Tem um corante, sei lá o que, que põe um óleo, um negócio que fica meio amarelo. E você acredita? Como vendia tudo por galinha caipira? Você vender na cidade da região.
2: Me faz cosca. Pegou a me morder. Animal teimoso.
1: Se virar, né? Fazer alguma coisa. Vender os bichos velhos. Já duro.
0: Descobriram, mas foi uma zebra pros galinheiros velhos lá.
2: Oi, tardinha de neguinho. Ai, ai, ai, para fresca. Mas também não. Eu daquele jeito e a tchanga querendo.
1: 8 horas e 46 minutos, vamos ao nosso apoio comercial e já já voltamos.
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0: 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Fazia um dia. Quero mandar meu alô pra Claudete Aranda. Bom dia, meu amor. Ela diz: bom dia, Sara e Antônio, meu bom dia.
1: Bom dia, dona Claudete. Que Deus abençoe grandemente seu dia. E esse café aí tá de encher a boca, hein?
0: Ela mandou aqui a foto, né, de um café com leite bem gostoso, hein? Meu, chegou até. Eu cheguei a sentir o cheiro, hein? Quando ela chegou. Obrigado pela sua participação, meu amor. Deus abençoe grandemente, viu? De tão triste quando ela partiu.
2: Bom dia! Bom dia!
0: Bom dia! E o nosso telefone tá liberadinho, ainda tem uns minutinhos.
3: Eita, corra linda!
4: Não vai não! Ele não vai não!

0: E é isso aí, nós vamos ficando por aqui hoje. Vamos, né, estar orando para agradecer a Deus pelo dia.
1: Maravilhoso, eterno Deus. Em nome de Jesus, mais uma vez, entregamos nas tuas mãos o nosso dia, o nosso trabalho, Senhor.

0: E todos os ouvintes, Senhor, que as bênçãos do Senhor caia sobre todos os ouvintes, todo o povo desta cidade de Laguna Carapã, Pai. E deste estado do Mato Grosso do Sul, que é uma bênção, deste país e do mundo, Senhor, é o desejo do nosso coração, Pai, Filho, Espírito Santo, fica conosco e com todos, para todos sempre. Amém, amém e amém.
1: Por falta de amor.
2: E nós vamos nos despedindo aqui por hoje. Amanhã estaremos de volta, se Deus quiser, é claro, né? A partir das 7 horas da manhã, com o show da manhã. A Sara Cristina manda seu abraço.
0: E o pastor Antônio, que Deus abençoe a vida de todos.
2: Gente, fique com Deus e...

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0: coloco a minha cruz. Qual é a cruz que você quer colocar na cruz redentora de nosso Senhor Jesus Cristo? Filhos e filhas, quero saudar a todos a partir da Rádio Evangelizar, de onde tudo começa. As rádios irmãs, cujos nomes cito neste momento.
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0: Você pela TV Evangelizar, sinal digital em todo o país. Em várias cidades, canal aberto. Pelo YouTube, Padre Manzotti Oficial, onde fizemos há pouco a quaresma de São Miguel. Você o fez? Vamos levar adiante. Pelo aplicativo da Associação Evangelizar é preciso, em todas as plataformas digitais. Querido povo de Deus, Maria, minha mãe, Maria, sob a intercessão de Nossa Senhora, sabendo que ela reza por nós, intercessora, e reza conosco como serva de Deus, em nome do Pai, do Filho e do Espírito Santo. Amém. Naquele tempo, Jesus, levantando os olhos para os seus discípulos, disse: bem-aventurados os pobres, porque vosso é o reino de Deus. Bem-aventurados vós que agora tendes fome, porque sereis saciados. Bem-aventurados vós que agora chorais, porque haveis de rir. Bem-aventurados sereis quando os homens vos odiarem, vos insultarem, vos expulsarem, amaldiçoarem o vosso nome por causa do Filho do Homem. Alegrai-vos nesse dia e exultai, porque será grande a vossa recompensa no céu. Porque era assim que os antepassados deles tratavam os profetas. Mas ai de vós, ricos, porque já tendes a vossa consolação. Ai de vós, que agora tendes fartura, porque passareis fome. Ai de vós, que agora rides, porque tereis luto e lágrimas. Ai de vós, quando todos vos elogiam. Era assim que os antepassados deles tratavam os profetas. Hoje, as bem-aventuranças, segundo o evangelista Lucas, difere de Mateus. Mateus são 8 bem-aventuranças. Lucas, de uma forma muito peculiar, particular, apresenta 4 bem-aventuranças e 4 ais, 4 aspectos que somos chamados a viver e 4 formas erráticas de se viver, não cristãs. Por isso, vamos retomar um e outro. Ele começa dizendo: bem-aventurados os pobres, porque o vosso é o reino de Deus. E diz: ai de vós, ricos, porque tendes consolação. Bem-aventurados vós que agora tendes fome, porque sereis saciados. Ai de vós que agora tendes fartura, porque passareis fome. Terceiro, bem-aventurados os que agora chorais, porque havereis de rir. Em contrapartida, ai de vós que agora rides, porque tereis luto e lágrimas. Quarto, bem-aventurados sereis quando os homens vos odiarem e vos expulsarem, vos amaldiçoarem meu nome por causa do Filho do Homem. Ai de vós, quando todos vos elogiam. Senhor, dai-nos consciência de como vivemos. Dai-nos, Senhor, consciência.

0: consciência de sermos solidários, justos, caridosos. Que se temos, partilhemos. Nossa Senhora, hoje é quarta-feira, ajudai-nos.
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0: Que não vivamos presos ou reféns de nossa fartura, confortados no nosso ter, enquanto outros passam fome. Nossa Senhora, nos ajude a sermos solidários com aqueles

0: Nossa Senhora, serva fiel de Deus, ajude-nos a sermos pessoas que, sem receio, vivamos o nosso discipulado, mesmo que isso nos leve a críticas, e não procuremos os elogios. É assim que Lucas nos apresenta como podemos ser santos e como podemos nos perder. De forma muito concreta, prática e objetiva. Então vamos pedir a Nossa Senhora, a serva de Deus, a discípula amada, que nos ajude a viver este evangelho. É claro, vamos também colocar as nossas súplicas e pedidos à Virgem Maria. Quais são elas? Falando da exaltação da Santa Cruz, nós lembramos que Maria acompanhou Jesus todos os momentos da vida, do nascimento à cruz, e estava de pé junto à cruz de Jesus. Coloquemos as nossas intenções e peçamos: Nossa Senhora, nos ajude. Nossa Senhora, peça teu filho Jesus, ó amada de Deus, pelos doentes, os que estão agora enfermos, os que estão endividados, e não por maldade, mas porque a circunstância assim se manifesta. Nossa Senhora, fica conosco durante todo este programa. Acolhe os nossos pedidos e leve a teu filho Jesus. Fica conosco, mãe. Nós só começamos o programa. Eu vou para o intervalo e volto já. Volte comigo, avise teu amigo, tua amiga. Voltamos já.
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0: Obrigado às milhares de rádios parceiras, rádios irmãs, que estão transmitindo experiência de Deus. Você não imagina o quanto bem faz às pessoas. Então eu vou falar duas coisas. Primeiro, ligue na sua rádio e diga obrigado por transmitir o programa. Isso mesmo, ligue na sua rádio e diga obrigado por vocês transmitirem o programa Experiência de Deus. Também quero lembrar que nós estamos com uma ação, um lugar no seu coração. E foi a partir de 2 Coríntios capítulo 7, versículo 2. Dai-nos um lugar em vossos corações. E eu quero dizer para você, você tem um lugar em nosso coração. Por isso, direcione o seu celular no QR Code e é para pedir oração. Isso mesmo, direcione o seu celular na câmera, no QR Code que está na tela. E você pode pedir orações. Também quero lembrar que você pode fazê-lo para as missas, adorações, terços, intercessões, através do 0800 460 0800 460 6060 ou 041 3221 6060. Vou repetir. Você tem um lugar em nosso coração. O nosso coração está sempre aberto. Direcione a sua câmera e peça oração. Nós iremos colocar no altar do Senhor. Você também pode ligar 0800 410 6060 ou pelo WhatsApp 41 3221 6060. Confie sua intenção à obra evangelizar, é preciso. Aqui você tem um lugar em nosso coração. Queremos rezar com você e por você. Emerson, que a paz de Jesus esteja com você.
1: Bom dia, Paulo. Sua bênção.
0: Deus abençoe. De onde você fala, Emerson?
1: São Paulo, capital.
0: Seja bem-vindo, filho. Como que você me acompanha ali em São Paulo, capital?
1: Eu acompanho pela TV Evangelizar, né? Às vezes pela Rádio Mix, Barroso Mix, e pela 9 de julho.
0: Tá certo. Então, pela Parabólica Digital, o aplicativo Mix e 9 de julho. Diga, Emerson.
1: Eu queria fazer um agradecimento, né?

0: fazer um pedido de oração também, padre.
1: Então vamos começar louvando a Deus, Emerson.
0: Vamos.
1: Conte o seu testemunho.
0: Eu, há 3 anos, meu irmão não falava comigo.
1: Certo.
0: Buscava, um comentário maldoso de uma pessoa que eu me relacionei.
1: Certo.
0: Ela defamou a filha dele, né?
1: Sim.
0: E falou que eu tinha falado coisas dela, né?
1: Certo.
0: Ele ficou 3 anos sem falar comigo. Eu rezava, pedia pra Jesus da Santa Chaga que restaurasse a minha família, né?
1: Com certeza.
0: Porque era Natal, era tudo. Diariamente a gente afastado deles, né?
1: Certo.
0: E chegou na véspera do Dia dos Pais. Desse ano, ele estava na casa dos meus pais aqui, eu tinha ido no médico. Na hora que eu cheguei, ele me abraçou.
1: Oh, meu Deus, que bom.
0: E voltamos a falar.
1: Oh, filho.
0: Ele pediu para não comentar nada, não falar nada.
1: Claro.
0: Né? E sobre o que tinha acontecido. Me abraçou e voltando lendo, falar. E reuniu toda a família.
1: Ô, filho, então, que graça e bênção. Houve o perdão e, de fato, há certas coisas que não devem ser mais tocadas. Deixa no passado e o perdão cura. O importante é que a sua família está reunida de novo. Então, diga, obrigado, Jesus das Santas Chagas.
0: Obrigado, Jesus das Santas Chagas.
1: Pela restauração da paz na minha família.
0: Pela restauração da paz na minha família.
1: Graça recebida.
0: Graça testemunhada, toca o sino, sacristão.
1: Amém, isso mesmo. E Emerson, você disse que ia pedir oração, pra quem?
0: É, pra mim, pra família da Alessio, pra família Monteiro Martins e a família Roque.
1: Tá bom.
0: E eu queria pedir uma oração, se eu pudesse rezar comigo, eu perdi uma boa parte da minha visão, né? Por causa da diabetes, glaucoma e operei de glaucoma e catarata. Depois que eu operei a catarata, eu só enxergo numa vista,
1: entendi,
0: né? E essa vista tá muito ruim.
1: E é difícil, eu sei disso.
0: E a gente é acostumado no dia a dia correndo pra cima e pra baixo, de repente você se sente inútil, né?
1: É.
0: E eu tô com um problema também no meu pé, no dedo do pé, que tá com o risco de ter que amputar o dedinho do pé, o dedo do pé, né? E queria pedir que Jesus da Santa Chagas derramasse uma gota dessa do Santa Chagas na minha vida, na minha saúde.
1: Tá bom. O seu problema mais grave é a diabetes, não é?
0: É.
1: E você tá fazendo tratamento, filho?
0: Tô, padre.
1: Tá levando a sério a dieta?
0: Tô levando a sério, eu faço acompanhamento, né?
1: Certo.
0: E do referente ao problema do dedo, que do pé que eu tivesse machucado, inclusive amanhã eu tenho um médico, né?
1: Tá bom. Então vamos rezar agora, filho. Vamos pedir a Deus, reze comigo, Senhor Jesus.
0: Senhor Jesus,
1: pelas tuas santas chagas,
0: pelas tuas santas chagas,
1: dolorosas e gloriosas,
0: dolorosas e gloriosas,
1: ajudai-me, Senhor,
0: ajudai-me, Senhor,
1: que
0: a minha diabetes
1: seja curada, no mínimo controlada,
0: no mínimo controlada.
1: Eu te peço, Jesus,
0: eu te peço, Jesus, que o tratamento médico
1: surta efeitos. Senhor,
0: sois um Deus do impossível,
1: e eu creio em milagres,
0: eu creio no teu poder,
1: e na tua misericórdia, derrame, Jesus,
0: uma gota
1: do teu preciosíssimo sangue sobre mim. Que a circulação no meu dedo

0: oh meu Deus.
1: Volte a acontecer.
0: Volte a acontecer.
1: Diminua minha diabetes, Jesus.
0: Diminua minha diabetes,
1: Jesus. Continue em oração, Senhor Jesus, eu te peço. Não só pelo Emerson, mas por todas as pessoas que sofrem com diabetes e outros males. Este mal que vai tirando a visão, Senhor, restitua por intercessão de Santa Luzia esta visão, amado Deus e Senhor, e controle essa diabetes, Senhor Jesus. Nós te pedimos, ó médico dos médicos, manifesta o teu imenso poder e tua infinita misericórdia. Isso nós te pedimos pelo Pai, no Espírito Santo. Diga amém.
0: Amém.
1: Que Deus abençoe, Emerson, e que a consulta amanhã possa ser inspirada e iluminada pelo Divino Espírito Santo. Eu vou para o intervalo e volto já. Volte comigo e voltamos com a leitura orante. 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Eu espero por vocês. 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

Queridos irmãos e irmãs, mês da Bíblia, mês das santas chagas de Jesus e contagem regressiva para a festa das santas chagas, dia 21, dia 27. Mas isso eu falo depois, só faço lembrar. Eu falei com Emerson de São Paulo, acompanha pelo aplicativo Parabólica Digital, também pela Barroso

e também pela 9 de julho. Minha saudação ao cardeal arcebispo Dom Odilo Pedro Scherer. Filhos queridos, hoje nós tivemos a quaresma de São Miguel Arcanjo. E Deus colocou no meu coração a necessidade de rezar nesta batalha. Hoje nós tivemos a quaresma de São Miguel Arcanjo. E Deus colocou no meu coração a necessidade de rezar nesta batalha espiritual pelos filhos que se afastaram de Deus. Você percebe que seus filhos, eu diria filhos, netos, se afastaram de Deus, se afastaram da fé, se afastaram da igreja? Convido você, se já fez, louvado seja Deus. Se não, depois da experiência de Deus, imediatamente, vai lá e faça hoje a oração de São Miguel Arcanjo pelo seu filho, pelo seu neto que se afastou de Deus. É um material exclusivo no YouTube Padre Manzotti. Rezemos, gente. Se teu filho se afastou de Deus, Arcanjo Miguel, intervenha, traga de volta esta pessoa para a religião, traga esta pessoa de volta para a igreja, traga esta pessoa de volta para Deus. É a batalha espiritual na quaresma de São Miguel. E agora, vamos juntos para a leitura orante. Bíblia aberta, cartilha de oração.

versículo 11 seguintes. Capítulo 12, versículo 11 seguintes. Atenção, que vou saltar alguns versículos na perícope, no texto de hoje, para que peguemos a essência. Paulo agora manifesta sua profunda preocupação com a comunidade de Corinto. Estamos terminando. Esta semana terminamos a carta aos Coríntios. O que vem depois, padre? Conto depois. Paulo diz assim, versículo 11: eu estou agindo como um louco, mas foram vocês que me obrigaram a isso. Por quê? Porque vocês é que deviam falar bem de mim. Pois mesmo que eu não valha nada, não sou inferior de nenhum a esses tais superapóstolos de vocês. Versículo 12, atenção. As coisas que provam que de fato sou apóstolo foram feitas entre vocês com muita paciência. O que está dizendo Paulo? Aquilo que eu plantei foi com muita paciência. A evangelização é feita com paciência. A semente do verbo, da palavra, tem que ser lançado com muita paciência. Por quê? Porque o próprio Senhor Jesus Cristo disse: é como uma semente plantada que vai germinar e não adianta o dono da terra toda hora ficar olhando a semente, vai demorar dias. A natureza segue seu fluxo. Portanto, é com paciência que se cresce na vida da santidade. É com paciência que se prova a fé. É isso que está como ponto central. E Paulo continua: foram sinais, maravilhas e milagres que aconteceu na vida de vocês. Sinais, maravilhas, milagres. Ele diz, versículo 15: vou ficar contente em gastar tudo que tenho e até a mim mesmo para ajudá-los. Neste propósito de crescimento,

0: de maturidade. Paulo diz: vou ficar contente de gastar tudo que tenho e até a mim mesmo para ajudá-los. Gastar a mim mesmo. Veja como ele é desinteressado. E aqui vale para todos nós, para todos nós que estamos nesta missão. Eu falava para os pais nesta quaresma de São Miguel, que hoje coloquei, meu coração pediu rezar pelos filhos que abandonaram a fé, os netos, gastar a si mesmo, mas não desistir. Mas eu já fiz tudo, padre. Não, ter paciência, tenha paciência. Gaste a si mesmo, como uma vela se consome iluminando. Estou eu usando uma metáfora. Essa metáfora não está no texto. Uma vela se consome iluminando. Que possamos nos consumir por Cristo. Que possamos nos consumir em Cristo. Nos consumir para Cristo. Você tem claro isso na sua vida? Se consumir em favor de Cristo. Sem querer retorno. Sem querer resultados imediatos. Então não abandone a sua pastoral. Não abandone a sua família. Não abandone querer ver todos no céu. Versículo 20. Tenho medo, continua Paulo, de que quando chegar aí, fala de Corinto, eu os encontro diferentes que eu gostaria que fossem, e que vocês me achem diferente do que gostariam que eu fosse. Segundo, tenho medo também de encontrar brigas, ciúmes, ódio, egoísmo, insulto, falatório, orgulho e desordem. Tenho medo de que na vossa comunidade, tenho medo de encontrá-los imersos em brigas. Como Paulo viria hoje a nossa igreja? Como Paulo viria hoje as nossas comunidades, as nossas pastorais? Como Paulo encontraria hoje a nossa vida de cristão? Não viria brigas? Ciumeiras? Como é feio a ciumeira? Ódio num coração de um cristão? Egoísmo, insultos, falatórios, orgulho, desordem. Eu vou para o intervalo e eu volto ainda para o versículo 21, quando Paulo fala dos receios do que pode existir no seio de uma comunidade cristã. Eu vou para o intervalo e volto já. Volte comigo, lembrando que nós estamos na leitura orante. Agora, tem reprise às 10 da noite, fica no YouTube. E no final da tarde, é feito um recorte colocado como leitura orante. Você perdeu de sábado? Perdão, de ontem. Ontem foi feriado aqui, me dá a impressão de sábado. Perdeu de ontem? Tá lá no YouTube, Padre Manzotti. Eu volto já.
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continuando a leitura orante, depois de ter falado, tenho medo de encontrar entre vocês, e aqui, em todas as instâncias, eu diria no Brasil, é o que estamos vivendo, na igreja, que Deus nos livre, na família, que o Deus rechace, o Miguel Arcanjo rechace, brigas, ciumeiras, ódio, egoísmo, insulto, falatório, fofoca, gente, orgulho e desordem. Ele diz, receio, eu vou por conta própria dizer, tenho medo de ter que chorar muito por vocês. Por quê? Por que Paulo choraria? Jesus chorou olhando para Jerusalém, Jerusalém, que rejeitas o próprio Messias. Paulo choraria, ele diz, por vocês continuarem a cometer os mesmos pecados que cometiam no passado. Não se arrependeram da sua imoralidade sexual. Perceba, meus irmãos, seguir Jesus Cristo tem que ter renúncia, conversão, conversão, busca da santidade. Cada um no seu estado de vida, eu como padre, você como casado, solteiro, viúvo, viúva, separado. Imoralidade sexual, nem das relações sexuais proibidas, não se converteram, nem de outras coisas indecentes que faziam. Chorarei, porque vocês não mudaram de vida. Continuam a cometer os mesmos pecados do passado. Imoralidade sexual, relações

0: relações sexuais proibidas. E termina aqui o texto: outras coisas indecentes que faziam. Esta foi a leitura orante de hoje. Muito forte, questionadora, um apelo de conversão. Segundo Coríntios, capítulo 12, versículo 11 a 21. Reflita, pense, reze. 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Ah, que feliz foi colocar Siracusa, porque eu tenho uma promessa a cumprir, lá na terra de Santa Luzia, protetora dos olhos. 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Ana Maria, que a paz de Jesus esteja com você, Ana Maria. Ana Maria.
1: Que abençoa, padre.
0: Bom dia, Deus abençoe, querida. De onde você fala?
1: De senador Canedo, Goiás.
0: Meu abraço ao senador Canedo, Goiás. Goiás.
1: Como? Isso, senador Canedo.
0: Senador Canedo. Como é que você me acompanha ali, querida?
1: Eu acompanho pelo YouTube.
0: Tá certo. O que você quer partilhar, filha?
1: Padre, eu comecei a assistir o Senhor no texto de São José e fui gostando cada dia mais, e foi me dando uma alegria tão grande no meu coração.
0: Que bom.
1: E aí meu esposo estava desempregado e muita tribulação na nossa vida. E eu pedi... fui pegando as novenas, fui pedindo por um emprego para ele, pedindo. Graças a Deus ele conseguiu um emprego, não é de carteira assinada, mas ele conseguiu, estava trabalhando.
0: Louvado seja Deus.
1: E o outro testemunho é que ele também está me levando em banho-maria já tem 18 anos, sem querer casar, dizendo que na hora certa vai dar certo, e eu pedindo, meu Deus, ajuda esse homem desse coração para nós casar, e eu falava para ele, o padre Mazotti falou que quem vive junto tá vivendo em pecado, nós já temos um filho de 18 anos, não estamos passando o quê com nossos filhos?
0: Isso.
1: Não

0: 18, 1 de 14.
1: Eita!
0: Por que nós vamos ensinar para esses meninos? Nós vamos ensinar coisa errada, coisa feia, porque nós estamos vivendo em pecado.
1: Certíssimo!
0: Aí, lá na hora certa, nós vamos casar. Na hora certa é aquela que Deus está botando no meu coração. Eu quero casar e pronto. Já vamos fazer o curso de noiva agora no final de semana e no mês de junho do ano que vem nós vamos casar.
1: Louvado seja! Toca a corneta, sacristão! Que coisa linda, filha. Água mole em pedra dura. Água mole em pedra dura.
0: Tanto
1: é verdade. Mas primeiro diga comigo, pelo emprego do seu marido, a São José rogou?
0: A São José rogou.
1: São José providenciou. Amém. E fico feliz pelo seu casamento, filha. Que bom que vai fazer o curso
0: vamos
1: de noivos.
0: Vamos fazer o curso agora, esse final de semana, vamos fazer o curso, se Deus quiser.
1: Tá bom.
0: E vamos, já estamos programando para julho do ano que vem, eu vou fazer 40 anos, nesses 40 anos eu vou fazer casando.
1: Louvado seja Deus. Podia ser antes, mas tá bom, já tá bom que seja em julho.
0: Eu queria que fosse antes, mas... Tô com problema,
1: tá bom, não tem problema. O importante é que tá no caminho para endireitar de vez e colocar o trem no trilho. Quer deixar alguém em oração, filha?
0: Eu quero deixar minha mãe perdeu meu irmão agora, essa madrugada.
1: Meus sentimentos. Seu irmão veio a óbito, meus sentimentos. Como é que é o nome dele?
0: Nilvomar Rodrigues.
1: Eu não ouvi, querida.
0: É Nilzomar Rodrigues.
1: Vou rezar a missa do meio-dia na intenção dele. Nilzomar Rodrigues. Como é que é o nome da mãezinha?
0: É Maria Helena Rodrigues. E ela tá num choro, padre. Eu tô tão longe dela também.
1: Tá bom.
0: Eu tô tão triste porque não tem nenhum dos meus parentes com pé.
1: Filha, muita força para você, muita força, muita, que Jesus, sinta Jesus do teu lado, porque ele está e Nossa Senhora também. Eu tenho que ir pro intervalo, eu volto já, volte comigo.
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Eu falava com a Ana Maria, de Senador Canedo, Goiás, que perdeu o irmão na madrugada. Ana Maria, meus sentimentos, e vou rezar a missa do meio-dia, convido Curitiba, região metropolitana, venham para o santuário. Amanhã, quinta-feira, eu rezo em horário alternativo. Amanhã às 16h e amanhã às 17h30. Mas hoje rezarei na intenção do seu irmão e minha solidariedade à sua mãe Maria Helena. Lá de Senador Canedo, Dom João Justino Medeiros da Silva, Arquidiocese de Goiânia. Hoje faz aniversário a Rádio Irmã, Sociedade Top FM de Espigão do Oeste e também Vale FM de São João do Ivaí, Paraná. Quero lembrar a você, assim que terminar o programa, quem não fez a Quaresma de São Miguel, vai no YouTube Padre Manzotti. E hoje, padre, eu não fiz, eu quebrei, teve feriado e foi difícil. Não importa, faça hoje. Nós estamos pedindo a São Miguel que traga de volta os filhos, os netos que se apartaram da igreja, que se apartaram da religião. Isso logo depois do programa. Quero lembrar que neste sábado, dia 12, eu estarei às 18 horas no DNJ, no Dia Nacional da Juventude. Às 18 horas, a missa é presidida por Dom José Antônio Peruso e eu estarei animando a Santa Missa. Às 18 horas, no Colégio Arquidiocesano de Curitiba. Juntos no DNJ da Arquidiocese de Curitiba. E, gente, é com grande alegria que anuncio, faltam 12 dias, contagem regressiva para o nosso momento, o maior evento católico do Brasil. Oh, meu Deus, que confusão que eu fiz agora. Ia falar do evangelizar é preciso fortaleza. Programa ao vivo é assim, gente, desculpe a empolgação. O Evangelizar é Preciso é dia 31 de outubro, mas 12 dias para a festa de Jesus das Santas Chagas. Venha celebrar conosco, venha, faça sua caravana, reserve hotel, compre sua passagem. Você pode escolher segunda, terça, quarta, quinta, sexta, sábado, domingo. Chama atenção, segunda-feira é abertura ao meio-dia. Quarta-feira, dia de São Pio de Pietrelcina. Quinta-feira começa o trido. Sexta-feira tem o show à noite, que sempre faço. No sábado, nós teremos aquela procissão, que é uma procissão de muita cura, de muita graça, porque nós contemplamos as chagas dolorosas de Jesus na Via Sacra, encenada pelas ruas de Curitiba. E quantos testemunhos são dados. Inclusive, se você recebeu uma graça nas Santas Chagas, mande agora para mim que eu vou soltar até a festa das Santas Chagas, 41-3221-6060. Grave um áudio para mim, grave um áudio para mim. E se você vem para a festa e quer dar um testemunho, seja de segunda a domingo, entre em contato com a nossa equipe. Eu abro o microfone para você dar um testemunho na igreja. E no sábado à noite, então, vem a Curitiba, região metropolitana, com as velas dia 26, dia 27, o dia todo das Santas Chagas. Gente, um ano você vem pedir, o outro ano você vem para

agradecer. A festa das Santas Chagas está por acontecer. E agora, juntos, a novena da exaltação da Santa Cruz. E cadê o teu jornal do Evangelizador, feito com muito carinho? Eu me valho dele para a novena Exaltação da Santa Cruz, sexto dia.

0: Livra-nos, Deus, nosso Senhor, de nossos inimigos. Senhor Jesus, pelas tuas chagas fomos curados, por tua cruz fomos libertados. Jesus, que em seu próprio corpo levou nossos pecados ao madeiro, a fim de que morrêssemos para os pecados e vivêssemos para a justiça, por tuas chagas fomos curados. Ó Jesus, em cujos ombros foram abertas feridas por causa do peso da cruz, feridas causadas pelo madeiro e pelos nossos pecados, se a cruz pesar, seja nosso sirineu. Se a cruz pesar e eu cair, ajude-me a levantar. Que a tua cruz seja a minha salvação. Ó Santa Cruz bendita, onde a humanidade foi redimida e o Filho do Homem teve suas mãos transpassadas, seu peito aberto, de onde jorrou água e sangue. Ó Santa Cruz, instrumento de morte e de castigo, mas que pelo sangue redentor tornou-se sinal de nossa salvação. Jesus, na tua cruz eu coloco a minha cruz. Qual é a tua cruz? Eu coloquei três intenções lá. Está lá na cruz de Jesus, junto com as flores. Uma é a terra prometida e você sabe, me ajude a rezar para que comecemos as obras. E duas intenções particulares. Quais são as suas? Na tua cruz eu coloco a minha cruz. Salve a cruz, doce esperança. Concede aos réus remissão. Dai-nos o fruto da graça que floresceu na paixão. Jesus, dai-nos a graça de viver os frutos da tua redenção. O Senhor esteja convosco, Ele está no meio de nós. Abençoai, Senhor, a água, a roupa dos enfermos, os remédios. Hoje, os diabéticos que possam ter regularizado este problema, esta doença, que os remédios surtam efeito. Cicatrize, Senhor, as feridas. Restitua a visão por intercessão de Santa Luzia. Volte a circulação. Abençoai, Senhor, e santificai. Pai, Filho e Espírito Santo. Amém. E agora, quem não fez, faça a quaresma de São Miguel pelos filhos e netos. Eu me despeço com o templo vivo. Evangelizar é preciso.
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Presidência da República para esta quarta-feira. Clariana Barão do DC, Edmilson Costa do PCB e escritor Augusto Cury do Avante não divulgaram agenda. Flávio Bolsonaro do PL não tem agendas públicas para esta quarta-feira. Lula do PT vai a Teresina, no Piauí, onde visita uma escola e obras do veículo leve sobre trilhos. Renan Santos do Missão não tem agenda pública para esta quarta-feira. Ronaldo Caiado, do PSD, participa de encontro da Associação Brasileira de Incorporadoras e concede duas entrevistas a emissoras de rádio em São Paulo. Também vai ao Instituto Resgatando Vidas. Romeu Zema, do Novo, apresenta carta de princípios aos cristãos em Brasília. Rui Costa Pimenta, do PCO, não enviou agenda pública para esta quarta-feira. Samara, do UP, participa do ato por uma pátria sem feminicídios e sem estupros, com concentração na Praça da Sé, em São Paulo. Veterinário Wilson Grassi, do Democrata, participa de sabatina com membros do grupo Dados Políticos e concede entrevista a jornalista independente. Agenda com informações enviadas pelas assessorias de imprensa dos candidatos até às 22 horas desta terça-feira. Agência Rádio Web, na cobertura das eleições 2026, Alan Barbosa.

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1: 10 horas e 12 minutos.
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3: Olá, meus amores! Chegando por aqui hoje, quarta-feira, 9 de setembro de 2026. Hoje é dia da velocidade, por isso que eu comecei rapidinho hoje, hein? Dia do administrador, dia também do médico veterinário. E é dia nosso aqui, né? De previsões astrológicas. E pra você que tá fazendo aniversário, que o seu coração sempre esteja em festa, porque você é ser de luz especial também. Feliz aniversário! Áries, Touro, Gêmeos e Câncer, começa agora as nossas previsões.
4: Áries, de 21 de março a 20 de abril.
3: Áries, hoje você tá no caminho certo,

0: que às vezes duvide disso. É hora de acreditar no seu potencial. Confia no seu taco. Vai lá, mostra quem você é de verdade e se joga nas oportunidades. Cereja sua cor número 7 para hoje, Áries.
1: Touro, de 21 de abril a 20 de maio.
0: Força e determinação para vencer. O dia pode parecer puxado, mas você vai ter aquele gás extra para encarar qualquer parada. Confiança e fé vão ser o seu combustível. E nada vai parecer grande demais para você. A Neixe é a cor número 15.
1: Gêmeos, de 21 de maio a 20 de junho.
0: Gêmeos, dia favorável para colher os frutos do seu esforço. Vai rolar aquela sensação gostosa de missão cumprida, porque tudo que você fizer vai valer a pena. Fique esperto. A partir das 4h20 mais ou menos, quando a sua mente vai ficar super clara. O universo pede para que você entre em sintonia verdadeira. Ah, olha só, Gêmeos, dia de conquistas e reconhecimento. A cor é caramelo, número 6.
1: Câncer, de 21 de junho a 22 de julho.
0: Canceriano, olha, parece que você terá um dia cheio de conquistas que vão te deixar orgulhoso, orgulhosa. Seu esforço e dedicação vão finalmente dar resultado. Confia na sua intuição para tomar decisões acertadas. Seu horóscopo mostra algumas situações que empolgam você. Novidades financeiras estão surgindo, tá? Para você resolver pendências, coisa boa. A cor é azul, número 13. Voltamos rapidinho com previsões para Leão, Virgem, Libra e Escorpião.
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3: A Advocacia Geral da União recorreu ao presidente do STF, ministro Edson Fachin, da decisão que afastou de forma cautelar, por 90 dias, o diretor-geral da Polícia Federal, Andrei Rodrigues. A medida do ministro André Mendonça, desta terça-feira, arrastou de vez o governo federal para dentro da crise da Suprema Corte. O recurso é assinado pelo advogado-geral da União, Jorge Messias, e por outros integrantes da direção da AGU, e sustenta a existência de grave lesão à ordem pública e administrativa, e também argumenta que o afastamento cautelar viola frontalmente a prerrogativa constitucional privativa do presidente da República. Um dos motivos do pedido de afastamento de Andrei seria o monitoramento do AGU, Jorge Messias e do próprio Mendonça. Segundo a Advocacia Geral da União, o conjunto fático atrelado à produção e à divulgação de relatórios de inteligência da Polícia Federal já se encontrava sob a condução direta da presidência da Suprema Corte desde 3 de setembro de 2026. A partir disso, o ministro Edson Fachin determinou o prazo de 5 dias para manifestação das autoridades, inclusive de Andrei Rodrigues e do diretor de inteligência da Polícia Federal, Leandro Almada da Costa, também afastado. O recurso da AGU é uma das medidas do Planalto. O presidente Lula também foi aconselhado a convocar o Conselho da República para apaziguar a crise. Formado por 15 membros, o colegiado tem como funções aconselhar o presidente em momentos de crise institucional ou instabilidade democrática. Agência Rádio Web de Brasília, Alan Barbosa.

0: Um dos argumentos do ministro Gilmar Mendes para pedir vista da decisão que afastou o diretor-geral da Polícia Federal, Andrei Rodrigues, do cargo, é que o ato monocrático de André Mendonça tende a promover o desequilíbrio da disputa político-eleitoral. A oposição tem aproveitado as decisões de Mendonça para reforçar o discurso contra o ministro Alexandre de Moraes e agora apoiá-lo pelo afastamento do diretor da PF. Para o cientista político e presidente do Instituto Cultiva, Rudá Risse, a queda de braço entre dois ministros do STF também faz parte de uma luta eleitoral contra a estabilidade de Lula nas pesquisas.
1: Lula está numa situação muito confortável e não houve alteração nenhuma da intenção de voto do eleitor desde maio. A única alteração foi Cury, que não alterou significativamente a intenção de voto em Lula e Flávio. Embora Flávio, dentro da margem de erro, portanto não pode ter certeza, tenha perdido mais voto que Lula, mas está tudo dentro da margem de erro. Não houve mudança nenhuma e por isso todo bloco bolsonarista ou bloco que não quer Lula com essa vantagem começou a agir. Primeiro, divulgando as pesquisas sobre intenção de voto segundo turno, que praticamente não falando nada das pesquisas sobre primeiro turno. Muito suspeito, não?
0: Para Gilmar Mendes, a inclusão do julgamento na pauta da primeira turma em menos de uma hora do início da sessão virtual impediu o exame da integralidade dos autos e da decisão submetida a referendo, o que é grave em se tratando de uma medida cautelar que afasta das funções o dirigente máximo da Polícia Federal. Para Rudá Risse, o avanço de Mendonça contra o Executivo reforça a tese de interferência nas eleições deste ano.
1: Além do ataque frontal ao ministro Alexandre de Moraes. Evidentemente que é um fato político, que isso não é um fato jurídico. Deve vir mais coisas daqui por diante. Essa campanha promete e o pós-campanha também.
0: Outro argumento do ministro Gilmar Mendes é que os afastamentos cautelares de Andrei Rodrigues e de Leandro Almada, esse da diretoria de inteligência da PF, foram determinados a partir de solicitação formulada por partido político, no caso, o Partido Novo. Para Mendes, decisão em aparente contrariedade ao Código de Processo Penal e também ao regimento interno do próprio Supremo Tribunal Federal. Agência Rádio Web de Brasília, Alan Barbosa.
2: 10:22.
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0: lindo demais.
1: Quarta-feira, 9 de setembro de 2026. Esse é o Giro de Notícias. Eu sou Breno Zonta e você acompanha os destaques do momento. A Ordem dos Advogados do Brasil no Distrito Federal abriu um processo ético disciplinar contra os sócios do escritório de advocacia da esposa e dos filhos de Alexandre de Moraes. A decisão foi anunciada na noite de terça-feira. A entidade identificou nas mensagens trocadas entre o ministro do Supremo Tribunal Federal e o ex-dono do Banco Master, Daniel Vorcaro, suspeitas graves. A Guarda Revolucionária do Irã afirmou ter atacado dois navios dos Estados Unidos e oito petroleiros que tentavam atravessar o que o grupo chamou de área proibida e insegura no Estreito de Hormuz, no Golfo Pérsico, nesta quarta. Segundo o comunicado, a ofensiva é uma resposta ao que chamou de ataque dos Estados Unidos a cinco petroleiros iranianos. Os juízes do Tribunal Regional Eleitoral do Paraná aprovaram na última terça o registro da candidatura de Deltan Dallagnol pelo Partido Novo para a vaga de senador. Foram 4 votos contra 3. O ex-procurador da Lava Jato perdeu o mandato de deputado federal em 2020.

0: 23, após o Tribunal Superior Eleitoral entender que Deltan não poderia ter deixado a carreira de procurador da República para entrar na política porque respondia a sindicâncias, reclamações disciplinares e pedido. Após o Tribunal Superior Eleitoral entender que Deltan não poderia ter deixado a carreira de procurador da República para entrar na política porque respondia a sindicâncias, reclamações disciplinares e pedidos de providências junto ao Conselho Nacional do Ministério Público. O técnico Carlo Ancelotti vai anunciar nesta quarta os primeiros convocados da seleção brasileira depois da eliminação na última Copa do Mundo. A coletiva está marcada para 3 da tarde, horário de Brasília. A expectativa é vermos mais jovens e, sobretudo, meio-campistas. O Fluminense abriu boa vantagem no jogo de ida das quartas de final da Libertadores. Com gols de Nonato e Hulk, o tricolor carioca bateu a Platense da Argentina por 2-0 no Rio de Janeiro. Pela Sul-Americana, o Vasco arrancou empate sem gols do Santa Fé na Colômbia e o São Paulo perdeu o clássico para o Boca Juniors na Bomboneira por 1-0. Os jogos de volta são na próxima semana. O Giro de Notícias é uma produção da Agência Rádio Web. Texto e apresentação, Breno Zonta. Edição, Mário Melo.
1: Horas e 29 minutos.

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6: Já estamos de volta por aqui. Bom dia, Leãozinho. O universo pode te guiar por caminhos super legais no dia de hoje, trazendo um clima leve, cheio de surpresas agradáveis. Você vai sentir mais paz, carinho e atenção rolando ao seu redor, criando um ambiente harmonioso. Mesmo que o panorama financeiro ganhe muita força e agito nesta fase, você vai encontrar um jeito eficaz de controlar suas finanças. Harmonia e boas vibrações. Mostarda é a cor número 46.
7: Virgem, de 23 de agosto a 22 de setembro.
6: Virgem, este dia promete ser muito positivo para você, cheio de clareza e soluções para aquelas questões que estavam te tirando o sono. Seu ânimo vai estar lá em cima, te ajudando a ver tudo com mais otimismo. Na sua área financeira, você se verá em uma posição de ganhar terreno. Prepare-se. É, seu crescimento financeiro está prestes a acontecer. Número de sorte, 8, sua cor é prata.
7: Libra, de 23 de setembro a 22 de outubro.
6: Libra, hoje seu barco tá navegando numa onda tranquila, com vento super a favor. Você vai sacar qual caminho é aquele que faz sentido para valer na sua vida. O dia pede reflexões de leve, sem pressa, tá? A cor é lilás, número 77.
7: Escorpião, de 23 de outubro a 22 de novembro.
6: Escorpião, o dia talvez seja cheio de gás para você vindo do cosmos, que o deixará pronto para encarar qualquer perrengue. Mesmo que role alguma dúvida, manter a confiança é essencial, tá? Até porque é sucesso na certa. Se aproxima o tempo em que deverá lidar com as finanças de uma outra maneira. Isso vai fazer você se animar. Oh, energia boa e coragem pra tudo também, tá bom? Violeta é sua cor número 5. Já já a gente volta aí com previsões para Sagitário, Capricórnio, Aquário e Peixes.
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0: As cooperativas de crédito operacionalizaram 3 bilhões e 900 milhões de reais em financiamentos com garantia do Fundo de Aval às micro e pequenas empresas, o FAMP, em 2025. O valor representa mais de 80% de todo o crédito concedido com apoio do fundo no país. A presença das cooperativas ajuda a ampliar o acesso ao financiamento, principalmente em municípios onde a oferta de serviços financeiros é menor. O presidente da Confebras, Luiz Lessi, destaca o impacto desses recursos nas economias locais.
1: Isso significa crédito chegando ao pequeno produtor, ao empreendedor, às famílias e às empresas. Significa recursos permanecendo nas comunidades, movimentando a economia local e gerando oportunidades. Porque quando falamos de cooperativismo financeiro, não estamos falando apenas de números, estamos falando de pessoas e de um futuro mais próspero.
0: Em 2026, o sistema cooperativo já viabilizou 1 bilhão e 260 milhões de reais para micro e pequenas empresas, respondendo por quase 86% das operações garantidas no período. Mas ampliar o crédito não significa apenas aumentar o volume de dinheiro disponível. O gerente de capitalização e serviços financeiros do Sebrae Nacional, Valdir Oliveira, alerta para a importância de avaliar a necessidade do negócio antes da contratação.
2: Nós entendemos que o crédito é como remédio. Se for dado na posologia certa, salva o paciente. Mas se errar na posologia, vamos dar problemas, levar problemas para esse pequeno empreendedor. Como sempre orientamos, que não façam a automedicação e que procurem o médico atrás do remédio adequado. No caso do crédito também, sempre dizemos, procure o Sebrae.
0: O FAMP funciona como uma garantia complementar para facilitar financiamentos quando o pequeno negócio não possui todas as garantias exigidas pela instituição financeira. A estratégia também prevê orientação e acompanhamento para que o empreendedor avalie a necessidade e a capacidade de pagamento antes de assumir a dívida. Agência Rádio Web, produção e

0: Reportagem Virgínia Alves.
1: 10:43.
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3: É o Silveira no piano.

0: O avanço da tecnologia e o uso de máquinas modernas impulsionam as indústrias, mas o desempenho das empresas continua dependendo diretamente dos trabalhadores. Pensando nisso, o SESI lançou a Academia da Saúde da Indústria. De acordo com o superintendente de Saúde da Indústria do SESI, Emanuel Lacerda, a iniciativa busca qualificar melhor os gestores de saúde, de benefícios e de recursos humanos.
1: A partir de um processo de experiências práticas, instrumental, a ideia é que a gente leve uma melhor gestão do benefício, uma melhor gestão de saúde, impacto positivo na vida de milhares de pessoas hoje que estão trabalhando na indústria ou são dependentes de trabalhadores da indústria.
0: A Academia da Saúde pretende promover a construção de soluções colaborativas para desafios complexos que demandam qualificação permanente, intercâmbio de experiências e produção de conhecimento aplicado. Além disso, a ferramenta ainda contribuirá para a qualificação dos investimentos corporativos em saúde. A plataforma oferece cursos avançados e análise de dados estratégicos para tomada de decisões. Podem participar empresas de médio e grande porte, executivos C-level, gestores de saúde, especialistas e integrantes do governo, operadoras de saúde, instituição científica, tecnológica e de inovação,

0: e universidades. Para ter acesso às capacitações, a empresa deve aderir ao Movimento Empresarial pela Saúde, por meio do formulário oficial de inscrição do SESI. Agência Rádio Web. Produção e reportagem, Valquíria Rios.
1: 10 horas e 48 minutos.
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2: Já estamos de volta e as últimas previsões para esta quarta-feira, 9 de setembro. Bom dia, Sagitário! Olha, se liga aí, tá? Esse será um dia cheio de disposição e oportunidades boas. Pode pintar uns desafios, mas tudo que chegar vai ser fruto da sua coragem e esforço. Se pintar mudança de planos do nada, fica tranquilo. A forma como você começa a gerir uns desafios, mas tudo que chegar vai ser fruto da sua coragem e esforço. Se pintar mudança de planos do nada, fica tranquilo. A forma como você começa a gerenciar suas finanças será mais eficaz do que nunca. Você vai se posicionar melhor para crescer e resolver as pendências, tá bom? Prepare-se então para vencer com estilo. Rubi, a sua cor, número hoje, 24.
3: Capricórnio, de 22 de dezembro a 20 de janeiro.
2: Capricórnio, esforce-se e colha resultados fortes. Se você der aquele gás extra, o dia vai ser top. O universo tá do seu lado, protegendo você das tretas e até mandando uma força inesperada. Hoje é Capricórnio, número 37.
3: Aquário, de 21 de janeiro a 19 de fevereiro.
2: Aquário, sintonize-se e aproveite as mudanças. Hoje tem novidade boa vindo aí. E o lance é ficar esperto com os sinais. Sua intuição vai estar tinindo, deixando as decisões muito mais claras. A cor é prata, número 33.
3: Peixes, de 20 de fevereiro a 20 de março.
2: Peixes, o dia promete ser super positivo e você vai ter disposição de sobra para trocar todos os seus planos. Se pintar dúvida, busca as respostas sem medo. Isso vai te fortalecer. Afinal, você é mais forte do que pensa. Aproveite essa fase de transformação que promete multiplicar as suas oportunidades financeiras. Energia na medida para brilhar. A cor hoje é laranja, número 14. Ficamos por aqui, de volta amanhã com mais previsões astrológicas, logo e cedinho chegando, tá? Eu e você, você e eu, amanhã juntinhos. Tchau, tchau!

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1: A Black Friday acontece só em novembro, mas para o varejo, a preparação deve começar bem antes. O objetivo é evitar que uma boa oportunidade se transforme em problemas de entrega, atendimento e até perda de clientes. Eloy Assis, diretor executivo para produtos de varejo da Totus, explica que pontos importantes devem ser observados pelo varejista.
2: Ele tem que ter feito as compras dele, ele tem que ter colocado o estoque dele em ordem, analisar o histórico de vendas, ver produtos que têm potencial de maior demanda, negociar com os fornecedores eventualmente os descontos que ele vai executar durante a Black Friday, garantir que os canais estão preparados para lidar com a alta demanda. Tem muita gente que acha que é simplesmente uma questão de vamos ajustar os preços, vamos dar desconto e vamos esperar os clientes virem. Uma das coisas que mais acontece na Black Friday, se você trata ela somente desse jeito, é justamente o quanto que você pode frustrar o seu consumidor se você não consegue fazer o produto chegar na mão do cliente.
1: Tantas etapas exigem integração e acompanhamento em tempo real. Para Eloy Assis, diante dessa complexidade, a tecnologia passou a ser essencial para o varejo. O especialista cita soluções de baixo custo, capazes de automatizar processos em larga escala, como o Hub de Marketplace, que permite ao varejista atualizar de um único lugar o estoque e os preços em diferentes plataformas de venda, além do próprio site.
2: O Hub de Marketplace permite que você integre vários marketplaces, então não importa se você está vendendo no Mercado Livre, na Amazon, no Shopee, onde você estiver vendendo, então se entrou um pedido, ele entra, vem tudo para um lugar central e você atender todos eles a partir de um único ponto. Outra ferramenta super essencial é uma ferramenta de chat commerce, para você poder lidar com o comércio através do WhatsApp. Você consegue colocar uma inteligência artificial conversando com o teu cliente e efetivamente o teu cliente cria um carrinho de compra dentro do WhatsApp, faz todo o pagamento.
1: Eloy Assis também lembra que os dados gerados durante a Black Friday, como análise de

comportamento dos consumidores podem ajudar a preparar o varejo para outras datas de alta demanda. Para mais informações, acesse o site totus.com. Agência Rádio Web. Produção e reportagem, Valquíria Rios.

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2: Oi, Mato, chegando na metadinha da semana. Eita, nós! Hoje, dia 9 de setembro. Você tá bem, lindona? E você, amigão, tudo jóia? Obrigado pelo carinho, o prazer é todo meu. Eu sou o Joel Cabral, tô aqui na nossa rádio e eu quero você participando, tá? Vai lá no meu arroba, Joel Cabral Voz, do meu Instagram, e me conta de qual cidade você tá me ouvindo, tá? Fica à vontade. Bora começar a festa da metadinha da semana? Chega pertinho do rádio, vem, vem!
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2: Priscila Senna e Gustavo Lima são os primeiros. Doce Mel.

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0: Top 7, Bruno e Marrone, evento do ano, que moda, gente!
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0: Antes, Yasmin Santos, Intuição Deus, Batista

0: ouvindo Batista Lima, a inesquecível Marília Mendonça, com Tudo Vai Ficar Bem, tá? Tiago Freitas com Tu Vai Ver, Netinho de Paula, Se Eu Tivesse o Poder, e abrimos com Priscila Senna e Gustavo Lima. Doce Mel, bora voltar na quinta, gente, te espero aqui, tá? Vai ter muita novidade. Lindona, um abraço, forte aperto de mão, amigão, até quinta-feira. Tchau!
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3: 11 horas e 49 minutos.
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7: Olá, boa tarde pra você. Está começando aqui no seu rádio Love Line. Tocando aquelas músicas que mexem com o seu coração, que falam de sentimentos. Você participa, interage, pede a sua música, manda aquele alô através do nosso WhatsApp também. É o 67 996 16 6056. 996 16 60 56 é o WhatsApp para você entrar em contato aqui com Wesley Paiva, indicar a sua música, para você mandar o seu recado, para você tocar o coração da pessoa que você ama. É o Love Line com Wesley Paiva, te fazendo companhia aqui no seu início de tarde. Vamos começar a nossa edição de hoje.
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0: Online no ar aqui no seu rádio. Michael Jackson fechando a nossa primeira sequência musical, Music and Me. 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As canções que tocam o seu coração.
1: Horas e um minuto.
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12: Eu já estou de volta aqui no seu rádio com o programa Love Line. E aí, como tá o seu coração? 67996166056 para você mandar o seu recado aqui pro Wesley Paiva, para você indicar a sua música e mandar aquele toque ao coração da pessoa que você ama. Participe. 996166056. Mandar um alô especial para os nossos ouvintes de Terenos, Mato Grosso do Sul. Agradecendo também a audiência de Aquidauana e Anastácio. Agradeço também você que acompanha a nossa programação em Miranda, Glória de Dourados, Fátima do Sul, Grande Dourados, todos que curtem a nossa programação também na fronteira, em Ponta Porã. Mandar um alô especial também para o norte do estado, as nossas amigas e os nossos amigos ouvintes de Pedro Gomes. Esse é o Love Line, eu sou Wesley Paiva e o amor está.

0: Esse é o seu Love Line de quarta-feira, fechando mais uma sequência musical. Já já após o nosso break, tem mais músicas pra você.
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7: 12 horas e 23 minutos.
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14: Estamos de volta aqui no seu rádio com o programa Love Line nessa tarde de quarta-feira. Você que está participando através do nosso WhatsApp 996166056. Daqui a pouquinho tem o seu recado ao vivo aqui na nossa programação.

0: fechando mais uma sequência aqui no Love Line. Você acompanhando a nossa programação em Cidrolândia. Obrigado pela audiência, pela companhia. Ótima tarde também para todos que estão ligados no rádio em Maracaju, Aparecida do Taboado. Também curtindo o Love Line, a galera apaixonada em Rio Verde. Esse é o programa que fala com o seu coração. E você participa mandando a sua mensagem de texto ou áudio para o WhatsApp 996166056. Já deixa anotadinho aí no seu celular para você participar. E agora tem o nosso break. Na volta você ouve essa.
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4: 12:40.
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8: Eu já estou de volta aqui no seu rádio. A nossa última sequência musical do Love Line de hoje. E você participa aqui com Wesley Paiva, mandando a sua mensagem de áudio ou texto. Mandando aquele recado especial para quem você ama através do 996166056. A música que toca o seu coração tá de volta aqui no seu rádio. Love Live. Elton John, Nikita. Ótima tarde pra você, onde quer que esteja.

0: Elton John, uma das últimas de hoje, pra gente encerrar o Love Line desse início de tarde. Esse programa que volta à noite, com mais músicas que falam ao seu coração, que tocam o seu sentimento.
1: É tão gostoso ouvir.
0: Fábio Júnior, o que é que há? Aumente o som. Daqui a pouquinho tem um só modão aqui no seu rádio.

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1: 12:53.
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3: 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Antes de te bloquear, eu só vim te dizer que a partir de hoje

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1: Alguém apaixonado aqui em Cuiabá hoje? 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
3: 13 horas e 52 minutos.

0: Oi. Tudo bem? Tudo certinho?
1: É. Quintal do Nando.
0: Bom ter você por aqui. Seja bem-vindo, seja bem-vinda. Fica à vontade, prazer. Eu sou o Nando Moraes. Tô chegando nesta quarta-feira. Mais uma quarta-feira, meio de semana. Uma quarta com cara de terça, né? Bora lá, no meio da semana, começar mais uma edição do nosso Quintal do Nando. Com os grandes sucessos sertanejos que você curte aqui, que adora ouvir. Músicas que marcaram época, grandes sucessos do passado de presente para você. Para participar, você sabe que é fácil, você pode participar via WhatsApp, você pode também seguir a gente nas redes sociais, no arroba Quintal do Nando, muita gente seguindo, muita gente mandando mensagens. Final de semana, por exemplo, recebi tanta mensagem aqui, tô respondendo. E eu quero que você continue participando pelo arroba Quintal do Nando. Bora lá, manda seu alô, manda seu abraço, a gente vai mandar aqui também. Aproveita, pede uma música, quer participar também do momento dose dupla do Quintal do Nando? Pode também. Então fica à vontade, é só seguir aí o arroba Quintal do Nando via Instagram. Começou o nosso quintal, hein? Tem muita coisa boa pra gente vivenciar nesta quarta-feira aqui. Então que você seja bem-vindo, seja bem-vinda e pode aumentar o volume. Começou o quintal e começou bem, hein? Começou com Leandro e Leonardo.

Rita Aldonado, as clássicas sertanejas que marcaram época. É o Mato Grosso e Matias, 24 horas de amor, pra matar saudades, pra a gente iniciar o nosso Quintal do Nando, que tá começando, né? Tá começando, tá na primeira parte, no primeiro bloco. Bora lá falar de coisas boas, falar da água. Tá chovendo muito, né? Em várias regiões do Brasil, mas tem regiões que não tá chovendo, mas muitas partes do país tá chovendo. Então eu vou falar um pouco da água. Falar um pouco da água, que é importante, né? A água é muito importante pra gente. É importante demais. Você imaginou, já? Você já parou pra pensar o valor da água? A gente só lembra da água quando ela falta, né? Quando abre a torneira e não vem, quando o rio seca, quando falta para dar pro gado. Mas a água é tudo, a água é tudo. E 70% do seu corpo é água. E o café que você tá tomando agora, por exemplo, o banho que te acorda, a chuva que faz o milho crescer no sítio. Pois é, a água. Deus foi tão perfeito, né, que presenteou essa região nossa aqui com grandes rios, né? Rio São Francisco, Rio Paraná, né? Também Rio Amazonas, tantas regiões legais, né? Deus foi tão perfeito. Só que a água não é infinita. Não é. Cada torneira aberta à toa, cada lixo jogado no rio, cada nascente desmatada, é um pouquinho do nosso futuro que vai embora. Cuidar da água não é coisa de ambientalista, é coisa de pai, é coisa de avô, e pensar no que vai deixar para os seus netos. Então hoje, faça um trato. Fecha a torneira enquanto escova os dentes, não joga óleo na pia, ensina seu filho a não desperdiçar, porque sem asfalto a gente até vive. Mas sem água, ninguém vive. Vamos cuidar da nossa água, né? Vamos! Eu sou o Nando Moraes. Esse é o Quintal do Nando, seu programa trazendo os grandes sucessos sertanejos de todos os tempos. E por falar em água, essa música do Guilherme Arantes, maravilhosa. Maravilhosa ainda, na voz de Zezé e Luciano.

Hotel do Nando, as classudas que marcaram tempos, épocas, falando. Esse é o nosso Almir Sater, isso aí é patrimônio da nossa música, né? Almir Sater, demais, demais, demais. Pra começar bem o Quintal do Nando desta quarta-feira. Você tá bem, né? Tá tudo certo contigo? Então tá ótimo, que bom saber que você tá aqui com a gente em mais uma edição do nosso Quintal do Nando. Deixa eu mandar um beijo aqui pra Nega ali, curtindo aqui o nosso Quintal do Negra ali, curtindo o nosso Quintal do Nando aqui. Também aqui a Janaína, a Soraya, a Vanessa, o Luiz Ricardo também. Alô, seu Francisco, você tá bom, rapaz? Ancelino também curtindo o Quintal do Nando, hein? Que maravilha. Todo mundo curtindo o quintal e você, bora mandar seu alôzão, dá seu sinalzão de vida aqui, segue a gente no Instagram, no arroba Quintal do Nando. Tô aqui esperando você mandar um alôzão aqui pra eu conversar contigo, fechou? Valeu. Renata também curtindo aqui o Quintal do Nando, a Viviane

0: E também um beijo, Viviane, da Viviane e o Robson lá, né? Curtindo o quintal do Nando, que maravilha. Quem mais? Aqui, o Vinícius também. Valeu, Vinícius. Um forte abraço, obrigado também. Vinícius Leão. Grande Vinícius Leão. Filho de Fátima Leão e de Felipe, da dupla com o Falcão. Grande Vinícius, sempre curtindo o quintal aqui. Grande produtor, né? Espetacular. Vencedor de vários Grammys. Esse cara é espetacular, tá sempre curtindo o quintal aqui. Valeu, um forte abraço, meu irmão. 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Então tá bom, daqui a pouco o quintal volta.
1: 14 horas e 13 minutos.
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0: né? Das classudas de todos os tempos. Dudu que Dalvan, massa falida no nosso Quintal do Nando. Ah, você participando pelo arroba Quintal do Nando aqui pelo Instagram. Um abraço pro Sérgio Ferreira. Grande Sérgio, você tá curtindo o quintal aí, meu amigo? Valeu. Um abraço, obrigado, viu? Ó, que maravilha, que audiência qualificada. Também aqui a Miriam Fernanda também curtindo o quintal. A Joyce, que tá participando agora do nosso momento dose dupla, apaixonada por Jean Giovanni, né, Joyce? Tá mandando um beijão, né, pra mãe, né, a dona Vera, e também pro esposo, né, o Luiz Gustavo. Estão curtindo o quintal do Nando? Estão curtindo no Mato Grosso, que maravilha. Um abração, povo mato-grossense aí, curtindo o quintal do Nando, que maravilha. Como eu falei, duas do Jean Giovanni.
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0: Primeira que ela escolheu é essa aqui, ó. Roupa de lua de mel.

0: você.
1: Vital Durando, as classudas que marcaram a época, duas do Jean Giovanni, convite de casamento e roupa de lua de mel aqui no nosso quintal. Nessa quarta-feira gostosa, meio de semana, se curtindo o nosso quintal aqui, deixa eu mandar um abraço aqui pra Pedrita. Fala, Pedrita, tudo bem? Também, Luiz. Fala, Luizão. Fala, meu amigo, você tá bom? Um abraço, viu? Chico, grande Chico. O Chicão sempre curtindo o quintal também, né, Chicão? Forte abraço, obrigado. Quem mais aqui? Márcia Maria também na sintonia. Tanta gente, né? Bora seguir aqui o arroba Quintal do Nando via Instagram e participar, tá bom? Beleza? 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
1: Horas e 35 minutos.
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4: De volta ao nosso Quintal do Nando. Com as clássicas sertanejas que.

quintal do Leão das Graçudas, que marcaram época. Milionário José Rico, Tribunal do Amor. Continua o nosso quintal. Agora é a vez do Daniel. Na verdade, João Paulo e Daniel, né? Demais. Só eu e você.

0: quintal do Nando com as classudas de todos os tempos, Edson e Hudson Azul, no nosso quintal do Nando. Deixa eu mandar um abraço pro pessoal que tá curtindo o quintal do Nando na região ali de Itapema, Santa Catarina. Maravilha, região espetacular ali, Camboriú. Nossa, conheço tudo aí. Um abraço aqui pro Hugo. Valeu, Hugo. Forte abraço, meu irmão. Obrigado, viu, pela mensagem aqui. Também o Josué, também naquela região curtindo o quintal, né? Também tem aqui a Meire, a Regina divulga. Ah, Regininha, beijo, meu amor. Tá todo mundo curtindo. Obrigado, viu, pela mensagem aqui. Também o Josué, também naquela região curtindo o quintal, né? Também tem aqui a Meire, a Regina divulga. Ah, Regininha, beijo, meu amor. Tá todo mundo curtindo o quintal. O Brasil todo curtindo o quintal, né? Que maravilha. Valeu, obrigado pelo carinho de sempre. Seguinte, você continua participando no arroba quintal do Nando aqui, tá? Manda abração aqui, pede música, pode dar sugestão. Tem o pendrive do Quintal do Nando que você pode pedir também pelo nosso Instagram. Se você não quer mandar um WhatsApp, manda uma mensagem via Instagram que a gente fala com você. Fechou? É o arroba Quintal do Nando. Bom, deixa eu falar com você agora de uma coisa importante, falar de saúde. Falar de saúde porque saúde é o que interessa, né? O resto não tem pressa. Aquela frase antiga, mas verdadeira, né? É um recado pra você que está querendo emagrecer, porque emagrecer também é saúde, tá? 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
1: 14h58. 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
16: 15 horas e 4 minutos.
17: Volta o nosso Quintal do Nando. Umas grandes músicas sertanejas que marcaram época. Essa aqui é de 2008. É Jorge Mateus, O Mundo.

esse é o Quintal do Nando, com as clássicas sertanejas que marcaram época. Não quero te perder. É Cleito e Camargo no nosso quintal desta quarta-feira, meio de semana. E a música não para, né? É uma atrás da outra. Uma melhor do que a outra, né? Pra matar saudades e pra recordar. Bora levantar o volume aí, que agora é a Thaíde Alexandre. Doces palavras.

das classudas de todos os tempos, Chico Rei Paraná. Perder você é abraçar a solidão. Que música linda, né? Você é doido. 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Bom, mandar um abraço aqui pra Priscila, curtindo o Quintal do Nando, Daniela também, a Alice, Rose e Thaís também curtindo o quintal, olha só, o Rosalvo também, Fernandão, valeu Fernandão, Alcelino também curtindo o Quintal do Nando, Zé Freitas, valeu Zé Freitas, também aqui Júnior Gambale, todo mundo curtindo o quintal, que maravilha. Bom, seguinte, deixa eu falar um negócio pra você, falar de saúde, né? Que saúde é importante, né? 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
1: Horas e 21 minutos.
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0: Só musicão, uma melhor do que a outra no nosso quintal nessa quarta-feira, quarto, meio de semana. Tem Zezé, tem Luciano. É o amor.

Quintal do Nando, as clássicas sertanejas que marcaram época entre tapas e beijos. Leandro e Leonardo no nosso Quintal do Nando. E continua. Agora tem Chitão e Xororó. Coração sertanejo.

0: agarrado em mim, Bruno Marrone, pra matar saudades aqui no nosso quintal. Arroba Quintal do Nando via Instagram. Arroba Quintal do Nando, pra você participar, mandar seu alusão, pedir seu som. Participa aí, arroba Quintal do Nando. Mandar um abração aqui para o Pedro Henrique, curtindo o Quintal do Nando. Alô, Sérgio Ferreira, você tá bom, rapaz? Um forte abraço. Curtindo o Quintal do Nando também, o Bigui. Também aqui o Walter Moda, grande Walter Moda. Sempre curtindo o Quintal do Nando aí, né? Também Alex curtindo o Quintal do Nando. O Lúcio Mar também, o Zé Fernando, Zé Henrique também, o Cissão, fala Cissão, você tá bom? Todo mundo curtindo o quintal, que maravilha. Ó, daqui a pouco no quintal tem o último bloco do programa, né? Vai tocar o último bloco do programa, eu vou tocar o trio Parada Dura, Blusa Vermelha, essa classuda aqui, ó, vai tocar já já inteirinha no quintal do Nando. E por falar em trio Parada Dura, em classuda, você já imaginou com o P-Drive só com os grandes sucessos sertanejos de todos os tempos? 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Entre essas aí, vou tocar essa aqui daqui a pouco no quintal, telefone muda, essa também tem no pendrive do Quintal do Nando, ó. Maravilhosa. 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
0: Demais, né? Vai tocar daqui a pouquinho aqui no Quintal do Nando, hein? Fica aqui com a gente.
2: 15 horas e 43 minutos.
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3: 15 horas e 48 minutos.
4: De volta ao nosso Quintal Donando, com as clássicas que marcaram época. Agora é a vez de Rio Negro e Solimões, Frio.

0: Hospital do Nando, as façudas que marcaram época. Ronaldo Viola e Praiano, você tá louco, só música boa, né? Desatino, desatino. Ó, seguinte, hein? Pelo arroba Quintal do Nando via Instagram, tô atendendo aqui o Zé Aparecido. Fala, Zé Aparecido, tudo bom? Tá em Minas, nas Minas Gerais, curtindo o nosso Quintal do Nando. Nando, quero ouvir duas do trio Parada Dura. Tem coragem? Coragem, rapaz, até é prazer. Tocar trio Parada Dura aqui no Quintal? Cê é louco. Agora, vamos tocar agora, e ó. Zé Aparecido pediu duas pedradas aqui, duas pedradas do trio Parada Dura. Ah, tem que ouvir alto, né? Tem que ouvir alto.
1: Dose dupla.
0: Primeiro essa aqui, ó. Blusa Vermelha.

0: De dupla com duas do trio Parada Dura, telefone mudo. E blusa vermelha, participação do Zé Aparecido. De Minas Gerais, das Minas Gerais. Alô, Zé Aparecido. Atendi você, rapaz. E aí, você falou que não ia até atender? Duas do trio Parada Dura. Obrigado, viu? Obrigado pelo carinho, obrigado aí pela audiência. Continue com a gente sempre, divulgando o nosso quintal pros amigos aí, que nem você tá fazendo aí. Fechou? Então tá bom. Você quer participar também? Fazer como tá fazendo agora aqui o Zé Aparecido? É só seguir a gente na rede social. Arroba Quintal do Nando via Instagram. Bora, segue lá, manda um abração pra mim, me chama lá, vou conversar com você. Fechou? Então tá bom. Bom, encerrar o Quintal do Nando então. Um forte abraço a você. Boa quarta-feira. Bom meio de semana pra ti. A gente se fala amanhã com mais uma edição do nosso Quintal aqui. E continue participando aqui pelas nossas redes sociais. 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
2: Dezesseis horas e cinco minutos.

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Olá, tudo certinho? Anota aí, vem comigo! Hoje é quarta-feira, 9 de setembro de 2026, emocionando a galera! Bons fluidos e vibrações positivas! Éder Machado, a partir de agora, te faz companhia. Boa música, sucesso, alegria e o clima gostoso. É o programa Onda Sertaneja, a sensação do rádio e da internet. Tamo que tamo, então tá bem. Sobe o som, vem aí a mensagem de hoje no Onda Sertaneja, pra você.

O otimismo é uma esperança que você pode fazer quando as coisas estão difíceis. Essa escolha pode mudar sua vida, pois é a sua capacidade de ver o lado bom das coisas, mesmo quando tudo parece estar dando errado, e o que te

0: da energia para mudar aquilo que não está bom. Encontre a força poderosa dentro de você para superar os desafios da vida e alcançar seus objetivos.
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demais. No Onda Sertaneja tá aí Eduardo Costa, Imagina Eu, João Luiz Correia, Um Bagual, Corcoviador e Banda Brilha Som, A Lua e a Noite. Onda Sertaneja pra você em qualquer estação, de manhã, de tarde, de noite, você liga, sintoniza e vem ser feliz.

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0: moda sertaneja é bom demais, o bailão. Desde nós ouvimos Singularidade. Daqui a pouquinho tem mais onda sertaneja pra você.
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2: 17:26. 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

Belezinha, tudo na paz, meus queridos. E você, tudo certinho, numa boa? Curtindo, acompanhando o programa Onda Sertaneja em São Gotardo, Minas Gerais, Cumaru, Pernambuco, Chique Chique e também Oliveira dos Brejinhos.

e também Bom Jesus da Lapa, salve, salve Salvador, Bahia de Todos os Santos, meu rei, Clevelândia no Paraná, Trombas, Goiás, Itabira, Pernambuco, Nova Olímpia no Mato Grosso, Boquira na Bahia, Itaqui no Rio Grande do Sul, São Miguel Arcanjo em São Paulo, Macaú, Rio Grande do Norte, Paraná, Trombas, Goiás, Itabira, Pernambuco, Nova Olímpia no Mato Grosso, Boquira na Bahia, Itaqui no Rio Grande do Sul, São Miguel Arcanjo em São Paulo, Macaú, Rio Grande do Norte, Tracunha em Pernambuco, Parnamirim, Rio Grande do Norte, Jupi em Pernambuco, Passagem Franca no Maranhão, Lagoa dos Gatos e Bezerros em Pernambuco, Itaquiraí no Mato Grosso do Sul, Marechal Deodoro, Alagoas, Alô Sapucaia no Pará, Anísio de Abreu no Piauí, Ibirapitanga e também Jaquié na Bahia, Rio de Janeiro, a cidade maravilhosa, todo mundo curtindo, acompanhando o programa Onda Sertaneja. Beija, muito bem, sejam bem-vindos, hein? Boa música, sucesso e alegria. Agora, vamos destacar no programa Momento da Tradição. Confere o destaque de hoje, aumente o volume. No programa Onda Sertaneja, Momento da Tradição apresenta o grupo Força do Sul. Natural da cidade de Júlio de Castilhos, no Rio Grande do Sul. Grupo Força do Sul é o destaque de hoje. Onda Sertaneja, Momento da Tradição. Com a música, O Que Que Há?

vem ser feliz comigo. Onda Sertaneja, Ciro de Luca, bons amigos, boa música, sucesso e os melhores ouvintes é aqui.

Caso marcado, Batista Lima, ouvindo Batista Lima. E ouvimos também para você na programação Os Farrapos, Minha Gordinha. Assim vamos chegando ao final de mais uma edição do programa Onda Sertaneja, a sensação do rádio e da internet. Obrigado pela sua companhia, pelo carinho e pela audiência de vocês que ficaram ligadaço. Éder Machado tá dizendo o seguinte, mulherada, cheguem juntinhas no rádio e sintam-se beijadas. Rapaziada, sintam-se todos abraçados. Gente da gente, um beijo carinhoso, fiquem com Deus, cuide-se. Carinhoso, fiquem com Deus, cuide-se.

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1: 17:58.
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4: Estamos chegando com o programa só modão aqui no seu rádio. A partir de agora, são aquelas que fizeram parte da sua vida, o flashback do sertanejo. E você continua participando comigo através do nosso WhatsApp, o 996-16-6056. Você também indica o seu sucesso. Então já anota, deixa anotadinha aí. 996-16-6056. Para começar o nosso só modão de hoje.
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4: 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Já começamos assim o Só Modão de hoje. Pra matar a saudade, né? Dá volume na sua radiola e vem comigo. Pode aumentar mais o volume aí.

0: fechamos o Somadão de hoje. Chico Rei, Paraná, Alma Transparente, com a participação do Léo, aqui na programação mais gostosa do rádio.
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0: gargantas de ouro do Brasil, Milionário Zé Rico, aqui na parada mais gostosa do rádio.
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0: Só Modão. E aí, tá curtindo, tá gostando? Quer bater aquele papo com Wesley Paiva, o Paivinha do rádio? Fica à vontade. Tô aí nas redes sociais, Paivinha do rádio, manda ver. E aí você fala pra mim onde você está acompanhando a nossa programação, tá bom? Pra gente interagir sempre. Bora dando sequência à programação mais gostosa do rádio brasileiro.
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0: música de 1990, Jean Giovanni, aqui na parada mais gostosa do rádio brasileiro. Nem dormindo consigo te esquecer.
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0: Tá chegando a nossa pausa, nosso primeiro break, tá pintando aqui no pedaço. Daqui a pouquinho eu volto com muito mais pra você e daqui a pouco você vai ouvir essa aqui.
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3: Só então bem. Moda muito bem. Está de volta aqui no seu rádio com mais moda bruta. Só modão no ar, na parada. Wesley Paiva te fazendo companhia, chegando junto, tocando aquelas músicas que você gosta e merece ouvir, né? E você pode participar, indicar o seu sucesso também aqui pra gente tocar na programação. De segunda a sexta, estaremos juntos aqui nessa pegada gostosa chamada Só Modão. O WhatsApp é o 996-16-6056. 996-16-6056 para você poder bater um papo aqui com Wesley Paiva e pedir a sua música também, tá bom? E aproveita e dá uma moral pra gente. No Instagram você encontra o Wesley Paiva através do arroba Paivinha do Rádio. Bora junto fazer barulho.
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0: 18:30.
1: 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De volta com mais músicas, modas daquelas que arrepiam aqui no programa Só Modão, esquentando o seu início de tarde, tocando aquelas que fizeram parte da sua vida, o flashback da música sertaneja. E você participa, pede a sua música, tem o seu alô através do 996-16-6056. Bora com mais modas, suas melhores tocam aqui no Só Modão. Programa Só Modão.

0: Saudade da minha terra, Chitãozinho e Chororó, fechando mais uma sequência musical aqui no Sabadão.
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0: Você acompanhando a nossa programação, já participou, já mandou seu recado através do nosso WhatsApp 996-16-6056. Daqui a pouco tem as Gargantas de Ouro do Brasil.
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20: 18 horas e 46 minutos.
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24: Muito bem, já estamos de volta aí para fechar o Só Modão, fechar a participação do Wesley Paiva nessa tarde gostosa. Eu volto à noite com a segunda edição Love Line, tocando aquelas músicas que mexem com o seu coração. Espero que você tenha gostado do programa de hoje. Agradeço a audiência e a companhia. E pra gente fechar, tá chegando uma das últimas de hoje, as Gargantas de Ouro do Brasil, Milionários é Rico. Tchau, até mais.
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1: Em todo o país.
2: Quarta-feira, 9 de setembro de 2026.
1: Vamos aos destaques do dia.
2: Preço dos combustíveis.
1: Decretos alteram tributos sobre gasolina e etanol.
2: Medidas tentam diminuir impactos dos conflitos no Oriente Médio. Gabriela Noronha.
3: As novas alíquotas começarão a valer a partir desta quinta-feira e serão temporárias.
1: Saúde e mudanças climáticas.
2: Força Nacional do SUS reforça a estrutura para acelerar o socorro em emergências e desastres naturais. Luana Karen.
4: Cada base da Força Nacional do SUS vai reduzir o tempo de resposta a emergências sanitárias.
1: Setembro Roxo.
2: Diagnóstico precoce da fibrose cística ajuda a garantir qualidade de vida aos pacientes.
1: Rede Pública mantém centros de referência para identificação da doença. Graziele Bezerra.
5: O SUS oferece uma gama de medicações para tratar a fibrose cística. E no Setembro Roxo, o objetivo é tornar a enfermidade mais conhecida e ampliar os diagnósticos.
2: Hoje na apresentação da Voz do Brasil, eu, Mariana Jungmann e Luciano Teixeira.
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2: Foram assinadas hoje duas medidas para conter a alta dos preços dos combustíveis no país diante da alta no mercado internacional.
1: As novas alíquotas temporárias passarão a valer a partir desta quinta-feira.
3: Nesta quarta-feira foi assinado um decreto que reduz em 63 centavos por litro a cobrança de PIS, PASEP e COFINS sobre a gasolina. Com a redução, os tributos ficarão

0: texto também zerou as contribuições federais sobre o etanol hidratado, o que representa uma redução tributária de 19 centavos por litro. As novas alíquotas começarão a valer a partir desta quinta-feira, 10 de setembro, e serão temporárias, de acordo com o ministro da Fazenda, Dario Durigan.
1: Nós precisamos fazer um acompanhamento mais pormenorizado, por isso o prazo de um mês, para que a gente que está acompanhando isso diariamente, a equipe econômica, assim que essa situação melhorar, amenizar, a gente volte a rever. Lembrando que o nosso objetivo aqui é que a gente estabilize os preços e assim que tivermos condições, a gente também vai estar prontos para fazer as revisões necessárias.
0: Para o diesel rodoviário, foi assinada uma medida provisória que autoriza a concessão de subsídio a produtores e importadores. O valor da subvenção será definido pelo Ministério da Fazenda e poderá ser alterado conforme as condições do mercado. O objetivo das medidas é amenizar os impactos dos conflitos internacionais sobre o mercado doméstico de combustíveis, como disse o ministro do Planejamento e Orçamento, Bruno Moretti.
2: Nós estamos num período particularmente relevante de safra e o aumento dos preços internacionais tem uma repercussão sobre as operações de importação de diesel. Então, também essa é a razão pela qual a gente está colocando essa subvenção nesse momento. Não tem só a ver com preço, mas também para garantir uma oferta estável de diesel. Os prejuízos ao país seriam muito maiores de abastecimento se nós não aplicássemos essa nova medida.
0: Inicialmente, o valor da subvenção para o óleo diesel será de R$1 por litro e deverá ser descontado do preço de venda com registro na nota fiscal. Reportagem Gabriela Noronha.
3: Uma iniciativa do Ministério da Saúde busca descentralizar as ações sanitárias em situações de crise.
4: Para isso, já estão em operação bases da Força Nacional do SUS que atendem as regiões Sul e Nordeste.
3: Hoje, a unidade do Sudeste começou a operar e passa a monitorar situações como enchentes, inundações e deslizamentos.
4: A preocupação do governo federal é com os possíveis impactos do El Niño.
5: Localizada no Rio de Janeiro, a Base Regional Sudeste da Força Nacional do SUS vai atuar na resposta a emergências em saúde pública, reforçando o apoio a estados e municípios, tanto na preparação quanto no atendimento a situações de crise. De acordo com o ministro da Saúde, Alexandre Padilha, a unidade vai reduzir o tempo de resposta a emergências sanitárias, diante de grandes eventos e desastres climáticos.
6: A base aqui no Rio de Janeiro, em até 12 horas a gente consegue chegar em qualquer localidade da região sudeste do país.
5: A base do Rio é a terceira do país a entrar em funcionamento. Porto Alegre, no Rio Grande do Sul, e Salvador, na Bahia, já estão em atividades. Outras 6 bases estão previstas até o fim deste ano para atender as demais regiões do país. O ministro Alexandre Padilha destacou possíveis problemas de saúde que podem surgir com as mudanças climáticas e o El Niño.
6: Dependendo da região do país, terá um impacto diferente. Por exemplo, deve aumentar as secas na Amazônia. Para isso, tem uma preparação da saúde para enfrentar essa situação de secas. Deve aumentar as secas no semiárido Nordeste. Deve aumentar queimadas no Centro-Oeste. Idoso tem problema pulmonar, idoso tem diabetes, tem hipertensão. O aumento da temperatura média descompensa esse idoso, descompensa o uso da sua medicação. E também estudos da Fiocruz apontam que o aumento da temperatura média faz nascer mais bebês prematuros. Com isso, você tem maior risco de doenças entre os bebês.
5: Cada base da Força Nacional do SUS dispõe de veículos, posto médico avançado, comunicação via satélite, drones e equipamentos de apoio a equipes mobilizadas em áreas afetadas, inclusive locais remotos ou de difícil acesso. Também nesta quarta-feira, no Rio de Janeiro, foi lançada a plataforma digital Sou Força, destinada à mobilização de profissionais voluntários para atuação em desastres e emergências de saúde. Reportagem Luana Karen.
3: Uma doença rara que afeta principalmente os pulmões e o sistema digestivo.
4: Todos os anos são diagnosticados cerca de 300 novos casos da fibrose cística em todo o país.
3: O Setembro Roxo é o mês de conscientização sobre a doença, que tem diagnóstico e tratamento gratuitos pelo SUS.
7: Identificada pelo teste do pezinho, a fibrose cística afeta 1 a cada 7 mil nascidos vivos no Brasil. Ainda sem cura, a doença é resultado de uma disfunção nas células de membranas internas do corpo.

0: que faz com que toda a secreção do organismo seja mais espessa que o normal. A pneumologista pediátrica do Instituto Fernandes Figueira, da Fiocruz, Tânia Vrobel, detalha os sintomas.
1: No aparelho respiratório, no aparelho digestivo, no aparelho reprodutor, as secreções muito espessas vão levar aos sintomas que muitas vezes acontecem. São crianças que fazem pneumonia.

0: privada.
1: Hoje, Pedro tem 12 anos. No Rio de Janeiro, onde vivem, ele faz todo o tratamento pelo Sistema Único de Saúde no Instituto Fernandes Figueira. Com a rotina de treinos, fisioterapia, dieta e medicação, ele conta que leva uma vida normal.
2: Eu faço natação, tomo remédio para neutralizar e deu muito certo, pois hoje eu sou uma pessoa normal, onde a fibrose cística quase não me atinge.
1: O SUS oferece uma gama de medicações para tratar a fibrose cística, como enzimas, antibióticos e inalatórios, além de moduladores da proteína que causa a disfunção nas células. E no Setembro Roxo, campanha que faz alusão à doença, o objetivo é tornar a enfermidade mais conhecida e ampliar os diagnósticos. O diretor de políticas públicas da ONG Unidos pela Vida, Cristiano Silveira, comenta a importância do tratamento, especialmente dos moduladores de proteína, que passaram a ser oferecidos recentemente no SUS.
3: Com esses medicamentos, a gente viu uma redução drástica no número de transplantes pulmonares, né, por conta, né, de não precisar mais, né? A gente sabe que é um medicamento, não é barato, mas existe também uma economia de se tratar essas pessoas. Quando a gente tem um tratamento assim como esse, que muda mesmo o prognóstico da doença.
1: O teste do suor que comprova o diagnóstico também é feito pelo SUS. Hoje, mais de 6.400 pacientes são acompanhados em centros de referência públicos espalhados pelo país. Reportagem Graziele Bezerra.
4: A Advocacia Geral da União solicitou a retirada de vídeos com falsos médicos criados por inteligência artificial.
5: Os conteúdos simulam profissionais de saúde que divulgam informações falsas e tratamentos sem comprovação científica.
4: Ao todo, foram identificados mais de 90 perfis entre janeiro e julho deste ano.
5: A solicitação foi encaminhada para a Polícia Federal e para o Conselho Federal de Medicina.
6: A Advocacia Geral da União, AGU, notificou o YouTube para remover ou alertar usuários sobre vídeos que usam inteligência artificial para simular médicos e outros profissionais de saúde. A medida foi tomada após a identificação de 97 perfis com esse tipo de conteúdo entre 1º de janeiro e 10 de julho de 2026. Os vídeos apresentam personagens com aparência humana, qualificações profissionais fictícias e linguagem alarmista. Alguns também oferecem produtos, livros digitais e serviços pagos. Entre os riscos estão a automedicação, o uso de terapias sem eficácia comprovada e a interrupção de tratamentos. A notificação determina ainda que o YouTube avalie outros canais e vídeos identificados e adote medidas para prevenir a disseminação desse material. As informações foram encaminhadas à Polícia Federal e ao Conselho Federal de Medicina. A orientação do Ministério da Saúde é buscar informações sobre saúde em fontes confiáveis e denunciar conteúdos que possam colocar pessoas em risco. Dilson Santa Fé, para a Voz do Brasil.
4: A Agência Nacional de Vigilância Sanitária, Anvisa, aprovou o registro de um medicamento usado para a prevenção da enxaqueca.
5: Estudos mostraram que o medicamento Aqipta reduz o número de episódios da doença, tanto na forma esporádica quanto na forma crônica.
4: A enxaqueca pode provocar crises recorrentes de dor de cabeça, náuseas, vômitos e sensibilidade à luz e ao som.
5: O novo medicamento é uma opção de tratamento oral para prevenção em adultos que têm pelo menos 4 episódios da doença por mês.
4: Pacientes da rede pública de saúde serão encaminhados para realizar mais de 600 mil procedimentos na rede privada.
5: O objetivo é diminuir a fila de espera do SUS para quem precisa de médicos especialistas.
7: Mais de 600 mil procedimentos gratuitos para pacientes do SUS estão previstos em contratos com 259 hospitais privados e filantrópicos de 21 estados. Do total, 458 mil procedimentos serão realizados por meio da estratégia Ofertas de Cuidados Integrados, que reúnem consultas, exames e diagnósticos de uma mesma especialidade em um único atendimento. As outras 142 mil intervenções são cirurgias de diferentes níveis de complexidade. A maior parte desses serviços serão na área de oftalmologia, com previsão de 170 mil por ano. Na sequência estão cardiologia com 133 mil, ortopedia com 113 mil e oncologia com 72 mil procedimentos. Outra modalidade incluída é a terapia renal substitutiva, destinada a pacientes que precisam de

0: de hemodiálise, que deve atender cerca de 40 mil pacientes por mês. Raquel Mariano, para a Voz do Brasil.
1: Um novo procedimento administrativo regulamentado pelo Ministério da Justiça e Segurança Pública vai tornar mais fácil a transferência de dinheiro das bets ilegais para o Fundo Nacional de Segurança Pública.
2: As casas de apostas online seguem uma rígida regulamentação e podem ter seus recursos bloqueados e perdidos para o poder público quando atuam na ilegalidade.
1: Agora, com uma nova portaria editada pelo Ministério, os procedimentos para que a Justiça conceda a transferência desses recursos serão acelerados.
2: Mais cedo, nós conversamos com a diretora do Fundo Nacional de Segurança Pública, Camila Pintarelli, sobre como esse dinheiro poderá ser aplicado e os ganhos da medida. Acompanhe.
3: Doutora Camila Pintarelli, bem-vinda à Voz do Brasil. Prazer ter a senhora conosco aqui.
4: Prazer é todo meu. Muito obrigada por nos receber aqui hoje.
3: Vamos começar falando então sobre essa portaria nova que foi editada. Ela deve facilitar, né, que os recursos apreendidos das bets ilegais sejam destinados ao Fundo Nacional de Segurança Pública. Como é que isso deve acontecer?
4: Ana, eu acho que antes de mais nada é preciso explicar que o Fundo Nacional de Segurança Pública é hoje o principal instrumento de financiamento da segurança pública no Brasil. É um fundo federal, robusto, bilionário, que faz transferências fundo a fundo aos estados e Distrito Federal todos os anos para infraestrutura de segurança pública. A principal fonte de recursos do Fundo Nacional de Segurança Pública hoje são as loterias federais, as loterias de prognóstico. Então, quando a população faz aquela fezinha na Mega Sena, na Mega da Virada, ela está contribuindo de alguma forma com os recursos que vão para o Fundo Nacional de Segurança Pública. Agora, desde a edição do Decreto 13.303, deste ano e a edição da portaria do Ministério da Justiça 1287, nós vamos passar a contar com mais uma fonte de recurso, que é justamente o recurso da bet ilegal, aquela bet que não está cadastrada no Ministério da Fazenda, cujos recursos foram bloqueados pelo Ministério da Fazenda, pela Secretaria de Prêmios e Apostas, e vão passar, depois de um processo administrativo, a compor o Fundo Nacional de Segurança Pública, ou seja, eles vão reverter da ilegalidade para prover infraestrutura para a segurança pública do país.
1: Qual o valor que vocês estimam que pode ser incorporado ao fundo com esses procedimentos e em que políticas e ações esse dinheiro poderá ser empregado?
4: Ainda não temos as cifras exatas por conta de sigilo fiscal e sigilo bancário, mas nós estimamos que são valores na casa dos bilhões de reais que podem muito em breve passar a incorporar aí o orçamento do Fundo Nacional de Segurança Pública. E em termos de política de segurança pública, eles podem ser aplicados a inúmeras finalidades, desde enfrentamento à violência contra a mulher, valorização do profissional de segurança pública e principalmente tecnologia, infraestrutura de segurança pública, equipagem, aquisição de viaturas, aquisição de colete, enfim, tudo para valorizar a infraestrutura de segurança do país.
3: Agora, falando um pouco aí da burocracia para que esse dinheiro chegue efetivamente, né, nas viaturas, nos equipamentos, os procedimentos administrativos que são estabelecidos pela portaria, eles não eliminam a necessidade de uma decisão judicial, né?
4: De forma alguma.
3: Mas eles reduzem essa burocracia? Como é que eles aumentam a chance dessa vitória judicial?
4: Eles reduzem na medida em que eles facilitam a liquidez da sentença que vai ser dada. Como que vai funcionar, Mariana? A Secretaria de Prêmios e Apostas consolida o valor que foi apreendido, manda para o Ministério da Justiça, o Fundo Nacional de Segurança Pública, por meio de uma comissão processante, avaliza esses valores, ou seja, dá o ok de que tais valores estão de fato corretos e envia isso para a Advocacia Geral da União. A Advocacia Geral da União, em posse desse instrumento, desse arcabouço probatório, simplesmente pede o pedimento desses valores ao Judiciário. Então, a função do Judiciário deixa de ser probatória, deixa de ser instrutória e passa a ser convalidatória daquele título administrativo que já existe. Aqueles valores já estão sedimentados, basta a declaração para que eles passem a integrar o Fundo Nacional de Segurança Pública.
3: Ou seja, já chega na Justiça com meio caminho andado.
4: Quase 70% já.
1: Diretora, sem seguir a regulamentação para o jogo de apostas online, as bets ilegais ficam mais acessíveis a atividades criminosas, né? A destinação desses recursos para o Fundo Nacional de Segurança Pública é uma forma de ajudar a combater esse mesmo crime e outros também que se ligam?
4: Exatamente. Como eu disse no comecinho aqui da nossa entrevista, é a ilegalidade se transformando em infraestrutura de segurança pública. Esse recurso, prioritariamente, vai ser destinado aos estados e Distrito Federal.

0: modalidade de transferência fundo a fundo, que é uma espécie de PIX que a gente faz para os estados e Distrito Federal investirem em segurança pública. E uma das formas que eles podem investir é justamente em tecnologia para combater a ilicitude de crimes virtuais, ou seja, cibersegurança, ganhando mais investimentos a partir da apreensão e da transformação desses valores para o Fundo Nacional de Segurança Pública.
1: Agora, a aplicação dos recursos, ela tem também um acompanhamento criterioso, né, que é feito pela Secretaria Nacional de Segurança Pública, e existe inclusive uma diretoria lá específica.
0: É justamente o Fundo Nacional de Segurança Pública que faz esse acompanhamento desde o momento em que o Estado ele propõe a utilização do recurso do fundo até o fim da prestação de contas. Nós somos acompanhados e auditados, Mariana, diariamente pelo Tribunal de Contas da União, Controladoria Geral da União e todos os ministérios públicos estaduais, porque todo esse recurso vai para os estados. Então a gente tem realmente um acompanhamento extremamente criterioso, extremamente rígido e rigoroso da aplicação desses recursos. Eu costumo brincar que nós monitoramos mais de 1000 contas bancárias diariamente. Cada centavo que sai desse recurso é cientificado à nossa equipe.
2: Muito bem, nós conversamos com Camila Pintarelli, diretora do Fundo Nacional de Segurança Pública. Muito obrigado por essa entrevista aqui na Voz do Brasil.
0: Eu que agradeço a oportunidade. Contem conosco.
1: Instituições interessadas em participar do edital Restaura Rio Doce terão mais um mês para fazer a inscrição.
2: O prazo para apresentação de propostas foi prorrogado até o dia 30 de setembro.
3: Fruto de uma parceria entre o BNDES, Banco Nacional de Desenvolvimento Econômico e Social, e o Ministério do Meio Ambiente e Mudança do Clima, o edital vai selecionar instituições para executar e coordenar projetos de restauração ecológica e produtiva em 12.500 hectares na região da Bacia do Rio Doce. O objetivo é reparar e compensar os danos causados pelo rompimento da barragem de Fundão ocorrido em 2015 em Mariana, no interior mineiro. As propostas a serem submetidas devem prever ações envolvendo restauração ecológica por meio da recomposição da vegetação nativa e restauração produtiva através de sistemas sustentáveis que conciliem geração de renda e conservação ambiental. De acordo com o gerente institucional do Fundo Rio Doce no BNDES, Guilherme Tinoco, será realizada no dia 10 de setembro uma oficina online para o esclarecimento de dúvidas sobre o edital.
4: O encontro ele terá como objetivo orientar as entidades interessadas sobre os critérios, requisitos e procedimentos previstos para a apresentação dos projetos. Para participar, é preciso se inscrever na nossa página do edital na internet.
3: Mais informações sobre o edital Restaura Rio Doce e a oficina online estão disponíveis no site bnds.gov.br/Restaura Rio Doce. Reportagem André de Barros Lima.
1: Graduação abre novos caminhos para a qualificação profissional.
2: E estudantes e pesquisadores indígenas têm a oportunidade de ingressar em cursos de mestrado e doutorado em todo o país.
1: Ao todo, são ofertadas 325 bolsas pelo Programa de Desenvolvimento Acadêmico Indígena.
2: O edital é uma iniciativa da Coordenação de Aperfeiçoamento de Pessoal de Nível Superior, a CAPES.
5: Estudantes indígenas que querem fazer mestrado ou doutorado já podem consultar os programas de pós-graduação participantes do Programa de Desenvolvimento Acadêmico Indígena, o PEDAI. A lista está disponível no portal da CAPES e informa a instituição, o curso, a cidade, o estado, o contato e o número de bolsas. São 325 bolsas, sendo 214 para mestrado e 111 para doutorado, distribuídas pelas 5 regiões do país. O estudante pode consultar a relação completa dos programas no portal da CAPES, no gov.br/CAPES, e verificar as oportunidades de interesse. Reportagem Pablo Mudim.
1: Participantes da Prova Nacional Docente 2026 já podem consultar os locais de prova.
2: As informações estão disponíveis no cartão de confirmação da inscrição.
1: O participante pode conferir também informações referentes à sua inscrição e à aplicação da prova, como data e horário.
2: As informações podem ser acessadas em pnd.inep.gov.br.
1: Públicas e privadas de todo o país têm até o dia

0: 11 de setembro para conferir os dados declarados na primeira etapa do Censo Escolar 2026.
1: As informações estão disponíveis para consulta no sistema EducaCenso e identificar possíveis erros.
0: A novidade desse ano é que os gestores podem checar os dados declarados antes da fase oficial de retificação, que deve começar na segunda quinzena de setembro.
1: Após a retificação, os gestores terão 30 dias para corrigir qualquer inconsistência.
0: O endereço para consulta é educacenso.inep.gov.br. Vou repetir. É educacenso.inep.gov.br.

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3: Presidente do STF toma decisões em 3 diferentes procedimentos.
4: STJ garante justiça gratuita para pessoa com câncer que tem reserva financeira.
3: Forças federais vão atuar em 8 estados nas eleições deste ano.
4: Boa noite, eu sou Arthur Filho.
3: E eu sou Walter Lima.
4: Nesta quarta-feira, o presidente do Supremo Tribunal Federal, ministro Edson Fachin, passou para a presidência da corte um inquérito que apura a divulgação de notícias falsas e ataques contra integrantes do STF. Até então, o relator do inquérito era o ministro Alexandre de Moraes.
3: O ministro Fachin também suspendeu as decisões dos ministros André Mendonça e Flávio Dino sobre o afastamento e a reintegração de Andrei Rodrigues ao cargo de diretor-geral da Polícia Federal e Leandro Almada do cargo de diretor de inteligência da PF.
4: Andrei Rodrigues e Leandro Almada deverão prestar informações no prazo de 48 horas. Depois disso, o presidente do STF decidirá sobre a permanência ou não deles no cargo da Polícia Federal.
3: O presidente da Suprema Corte também convocou uma sessão plenária presencial extraordinária para a próxima terça-feira, 15 de setembro, às 10 horas da manhã.
4: Superior Tribunal de Justiça mantém justiça gratuita à pessoa em tratamento com câncer que recebe salário mínimo e conta com reserva financeira.
3: Ela recebe um salário mínimo por mês e tinha reservas financeiras, mas para o STJ essa condição por si só não impede o acesso ao benefício. Jafer Araújo.
5: O pedido de gratuidade foi negado pelo Tribunal de Justiça de Minas Gerais ao considerar a existência de saldos de poupança e aplicações financeiras em nome da parte. No STJ, no entanto, o relator ministro Moura Ribeiro entendeu que exigir que a pessoa em tratamento oncológico use suas reservas financeiras para pagamento de custas processuais poderia comprometer recursos necessários à subsistência e ao próprio tratamento, que envolve despesas elevadas e imprevisíveis.
4: O Tribunal Superior do Trabalho completa 80 anos em 2026. O TST foi criado em 9 de setembro de 1946 e instalado oficialmente no dia 23 do mesmo mês.
3: Para marcar a data, o tribunal preparou ações comemorativas e uma identidade visual especial. Samanta Flor.

0: Nesses 80 anos, mudaram as profissões, as formas de contratação e até a maneira de trabalhar. E o TST foi acompanhando essas transformações com o papel de uniformizar as decisões da Justiça do Trabalho e dar mais segurança às relações de trabalho. Para marcar essa trajetória, o tribunal ganhou uma logomarca especial, inspirada em um labirinto circular e nos azulejos de Atos Bucão, presentes na sede do TST. A proposta é representar os diferentes caminhos para a solução dos conflitos trabalhistas.
1: Forças federais atuarão no apoio das eleições de 2026 de 8 estados.
2: Os pedidos foram encaminhados pelos tribunais regionais eleitorais ao TSE. Guilherme Firmino.
3: Na sessão plenária desta terça-feira, 8 de setembro, o plenário aprovou por unanimidade os pedidos de envio de tropas federais para o Maranhão e para a 37ª Zona Eleitoral do Piauí. A ação envolve a atuação do Exército, Marinha e Aeronáutica. O total de 8 estados terão o apoio da Força Federal no primeiro turno das eleições de 2026. A medida tem o objetivo de assegurar a normalidade e a segurança da votação e apuração em localidades indicadas. Após a aprovação do TSE, os pedidos são encaminhados ao Ministério da Defesa, responsável pelo planejamento e execução das ações pelas Forças Armadas. Novas solicitações ainda poderão ser apresentadas pelos TRS, caso sejam identificadas situações que necessitem de apoio.
1: Quase 500 trabalhadores vítimas de trabalho análogo ao escravo são resgatados durante o mês de agosto.
2: O Ministério Público Federal integra a força-tarefa que reuniu 5 instituições e realizou ações de fiscalização em 27 unidades da federação. Vanessa Pereira.
4: Ao todo, foram resgatadas 479 pessoas que viviam em situação análoga à escravidão. Dentre elas, mulheres, crianças e adolescentes, imigrantes. Os empregadores flagrados submetendo os funcionários a essas condições foram notificados a interromper as atividades, cancelar os contratos informais, formalizar os trabalhadores retroativamente e pagar os valores trabalhistas e rescisórios às vítimas. Valor que ultrapassa R$1.400.000.
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1: A você uma boa noite.
2: E até amanhã.

0: Eu sou Paula Groba.
1: E eu sou Humberto Pinheiro.
0: E estes são os destaques de hoje do Jornal do Senado, que começa agora.
1: Senado analisa piso nacional para profissionais de apoio da educação básica.
0: PEC da Segurança Pública poderá direcionar recursos para as Forças Armadas.
1: Eleições 2026. Jovens, analfabetos e idosos têm regras diferentes para votar.
0: Boa noite.
1: Boa noite.
0: Quem trabalha na secretaria, na biblioteca ou em outras áreas de apoio das escolas públicas poderá ter um piso salarial nacional.
1: Uma proposta sob análise do Senado prevê um valor mínimo para a remuneração desses profissionais e será votada pela Comissão de Educação. Repórter Rodrigo Rezende.
2: A Comissão de Educação do Senado vai analisar o projeto que cria um piso salarial nacional para profissionais da educação básica pública que trabalham em funções de apoio administrativo, técnico ou operacional. A ideia é que este piso seja de 75% do valor do piso do magistério. O atual valor do piso dos professores é de R$ 5.130, o que daria ao piso dos demais profissionais o valor de R$ 3.847 para uma jornada de 40 horas. O senador Flávio Arnes, do PSB do Paraná, ressaltou que uma boa escola só funciona com a valorização de todos os profissionais que atuam naquele espaço.
3: E um estabelecimento educacional, uma escola, só funciona com qualidade, adequadamente, com a participação de todos os profissionais. Mas uma secretaria bem montada, a biblioteca, toda a infraestrutura da escola, se estiver em harmonia com os objetivos da educação, isso é um avanço extraordinário. Eu acho que nós temos que fazer isso, esse debate aqui no Senado Federal. Já está aí há bastante tempo.
2: Camilo Santana, do PT do Ceará, presidente da comissão, anunciou que o relator do projeto

0: Será o senador Marcelo Castro, do MDB do Piauí. Após a análise do colegiado, a proposta ainda será votada pela Comissão de Assuntos Econômicos.
1: E investimentos em pesquisa e inovação podem chegar a mais áreas da região Amazônica.
0: Votada pela Comissão de Assuntos Econômicos.
1: E investimentos em pesquisa e inovação podem chegar a mais áreas da região Amazônica, segundo um projeto aprovado pela Comissão de Ciência e Tecnologia.
2: A proposta determina que parte desses recursos sejam destinados para além da região metropolitana de Manaus. Repórter Patrícia Oliveira.
3: Poderão ser destinados também a outras áreas da Amazônia parte dos recursos que as empresas já são obrigadas a investir como contrapartida aos incentivos da Zona Franca de Manaus e da Lei de Informática. É o que estabelece um projeto do senador Davi Alcolumbre, do União do Amapá, aprovado na Comissão de Ciência e Tecnologia. Hoje, empresas beneficiadas por esses incentivos precisam aplicar pelo menos 5% do faturamento obtido no mercado interno com produtos de tecnologia em pesquisa e desenvolvimento. A ideia é mudar a distribuição de parte desses recursos, como explicou o relator senador Flávio Arnes, do PSB do Paraná.
4: Restabelecer em lei aquele piso de interiorização dos investimentos em pesquisa e inovação, assegurando recursos para os demais estados da região amazônica, estendendo para os convênios firmados no âmbito da lei de informática.
3: Pelo texto, pelo menos 15% de parcelas específicas desses investimentos deverão ser destinados a instituições públicas de ensino e pesquisa que estejam fora da região metropolitana de Manaus, nos estados do Acre, Amapá, Rondônia, Roraima e Amazonas. A proposta seguiu para análise da Comissão de Assuntos Sociais.
1: A segurança pública esteve entre as principais prioridades do Senado durante a semana de esforço concentrado. Entre as propostas analisadas está a PEC da Segurança, que prevê mais recursos para o setor, amplia a integração entre os órgãos de segurança e torna mais rigoroso o regime penal para líderes de facções criminosas, organizações paramilitares e milícias. A proposta de emenda à Constituição segue em análise na Comissão de Constituição e Justiça.
2: Para o senador Fernando Duane, do PSD de Pernambuco, o poder público tem a responsabilidade de combater a violência, mas também de criar condições para a ressocialização de quem tem possibilidade de ser reintegrado à sociedade. O senador defendeu uma legislação mais rigorosa e afirmou que a segurança pública é um desafio que precisa ser enfrentado pelo Estado brasileiro.
5: Não é possível que a violência que hoje nós convivemos em todas as grandes cidades ou médias brasileiras continue. É preciso que nós tenhamos uma legislação dura para que isso seja de alguma forma contido.
1: E a Constituição poderá passar a prever um sistema único de segurança pública com recursos destinados ao combate à criminalidade e à melhoria da estrutura do setor.
2: O texto base da proposta já foi aprovado pela Comissão de Constituição e Justiça. Os recursos virão dos fundos nacionais de Segurança Pública e Penitenciário Nacional e do Fundo Social do Pré-Sal. Os senadores ainda podem incluir as Forças Armadas entre os beneficiários. Repórter Bruno Lourenço.
6: A proposta de emenda à Constituição aprovada pelos senadores institucionaliza o Sistema Único de Segurança Pública, que terá receitas do Fundo Nacional de Segurança Pública e do Fundo Penitenciário Nacional e até de eventual superávit no Fundo Social do Pré-Sal. Emenda do senador Carlos Portinho, do PL do Rio de Janeiro, quer incluir as Forças Armadas entre as beneficiárias dos recursos. Portinho diz que é justo direcionar essas verbas quando militares atuam em atividades de proteção e defesa civil contra delitos nas fronteiras e na garantia da lei e da ordem.
7: A ausência de previsão expressa quanto à destinação de recursos do Fundo Nacional de Segurança Pública para essas operações gera insegurança jurídica e limita a capacidade de resposta do Estado frente às ameaças do alcance nacional. Aqui falamos de soberania.
6: Portinho destacou que sua proposta é voltada exclusivamente para o custeio de ações desempenhadas em contextos específicos, como operações nos morros de seu estado. O relator da PEC da Segurança, senador Rogério Carvalho, do PT de Sergipe, no entanto, recomenda a rejeição da emenda.
8: As Forças Armadas têm o seu próprio regramento de financiamento, que é um outro debate que precisa ser feito num outro lugar. E se ele for convocado, deverá ter reforço orçamentário.

0: naquilo que é o lugar do financiamento da segurança pública.
1: A Comissão de Constituição e Justiça deve concluir a votação da PEC da segurança na próxima reunião.
2: Eleições 2026.
3: Você já se perguntou por que nunca viu propaganda eleitoral de algum determinado partido na televisão?
4: Pode ser que ele não tenha cumprido as exigências da legislação para ter direito ao horário gratuito. A repórter Lana Dias explica.
5: Para ter acesso ao horário eleitoral, o partido ou a federação precisa ter cumprido na eleição de 2022 pelo menos um desses critérios. Eleição de no mínimo 11 deputados federais distribuídos em pelo menos 9 unidades da federação, ou receba ao menos 2% dos votos válidos nas eleições para a Câmara dos Deputados, distribuídos de novo em 9 unidades da federação, com um mínimo de 1% dos votos em cada uma delas. O consultor legislativo do Senado, Arlindo Fernandes, explicou que a aplicação da regra dos votos para a Câmara está sendo de forma gradual, desde 2018.
6: Quando começou a ser aplicada essa causa de desempenho, era na primeira eleição era 1,5%, depois na segunda eleição 2%, na eleição deste ano de 26 será exigido 2,5% e a partir de 2030 vai ficar a cláusula permanente que é 3% do eleitorado.
5: Vale lembrar que o fundo partidário e o fundo eleitoral são coisas diferentes. O partidário é destinado às despesas rotineiras das legendas e o eleitoral é direito de todos os partidos, exclusivo ao financiamento de campanhas de candidatos e candidatas durante o ano de eleição.
3: E daqui a menos de um mês, brasileiras e brasileiros vão às urnas, mas nem todos os eleitores são obrigados a votar. O voto é facultativo para jovens de 16 e 17 anos, pessoas analfabetas e eleitores a partir dos 70 anos.
4: Quem está nesses grupos e não comparecer às urnas não precisa justificar a ausência nem está sujeito a penalidades. Além disso, para analfabetos e eleitores com mais de 70 anos, o título eleitoral não é cancelado, mesmo que não votem em 3 eleições consecutivas. Essa regra é diferente da aplicada aos eleitores para quem o voto é obrigatório. Edição de Paula Groba e trabalhos técnicos de Eliseu Caires. O Jornal do Senado fica por aqui. Acompanhe agora as notícias da Câmara dos Deputados. Boa noite.
3: Boa noite e até amanhã.
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7: Presidente Hugo Mota reitera confiança no sistema eleitoral brasileiro.
8: Avança a proposta que cria faixa exclusiva para motos em vias urbanas.
7: Audiência na Câmara debate instituição do Dia Nacional da Acupuntura.
8: Parlamentares analisam ações de regulamentação e ajuste na economia.
7: Boa noite. Afonso Florencio, do PT da Bahia, apoia projeto que flexibiliza as regras do arcabouço fiscal e da lei de responsabilidade fiscal. A medida, segundo o deputado, protege investimentos públicos e agências reguladoras.
8: De acordo com Afonso Florencio, o objetivo é retirar os gastos de capital e parte das despesas de autarquias custeadas com receitas próprias dos limites de contingenciamento e do teto de gastos da União. Ele acredita que a medida garante a continuidade de obras essenciais para o país.
7: Rodrigo de Castro, do União de Minas Gerais, celebra a sanção de lei que reduziu as alíquotas do PIS/PASEP e da COFINS incidentes sobre a indústria química e petroquímica brasileira. Ele avalia que a medida protege a competitividade da produção nacional.
8: Rodrigo de Castro explica que o texto limita a redução ao ano de 2026, antes da entrada em vigor das novas regras tributárias para o setor. Ele aponta que a lei mantém benefícios tributários para o setor durante a transição para um novo programa de incentivo previsto para 2027.
7: André Abdon, do PP do Amapá, ressalta a importância da lei que permite ao governo federal reduzir tributos sobre combustíveis sem comprometer as contas públicas. O objetivo da matéria, recém-aprovada, é reduzir os impactos econômicos decorrentes do conflito no Oriente Médio.
8: André Abdon avalia que a medida pode ajudar a conter os efeitos da alta internacional do petróleo sobre os preços no Brasil. O texto autoriza o uso de receitas extras para compensar a perda de arrecadação, alcançando tributos cobrados em 2026 sobre diesel, biodiesel, gasolina e etanol.
7: João Maia, do PP do Rio Grande do Norte, celebra a aprovação da lei que flexibiliza regras fiscais para áreas de livre comércio no ano de 2026. A medida alcança propostas em

0: perda de arrecadação já esteja prevista no orçamento.
1: João Maia ressalta que a norma também afasta limitações fiscais para apresentação de propostas sobre licença paternidade e salário paternidade, desde que respeitadas as exigências previstas na Constituição Federal.
2: Relações Exteriores.
0: Fernando Coelho Filho, do União de Pernambuco, defende a instalação da frente parlamentar em apoio à integração entre a União Europeia e o Mercosul. Ele sustenta que o objetivo é acompanhar o processo de implementação do acordo entre os dois blocos assinado em 2025.
1: De acordo com Fernando Coelho Filho, o bloco de livre comércio abrange cerca de 718 milhões de pessoas e beneficiará setores como indústria, mineração e agronegócio. O deputado acredita que a frente será fundamental para garantir que o acordo traga benefícios para o Brasil.
2: Saúde.
0: Profissionais de saúde ouvidos pela Comissão de Cultura da Câmara apoiaram a criação de um Dia Nacional da Acupuntura. O tema foi debatido em audiência pública, como detalha o repórter Luiz Cláudio Canuto.
3: O dia 22 de novembro pode se tornar o Dia Nacional da Acupuntura e do acupunturista no Brasil. É o que prevê projeto em discussão na Comissão de Cultura da Câmara dos Deputados. Nesse mesmo dia, em 87, foi fundada a Federação Mundial das Sociedades de Acupuntura e Moxabustão, que é uma técnica terapêutica da medicina tradicional chinesa que usa o calor gerado pela queima de uma erva para estimular pontos de acupuntura. A acupuntura é o conjunto de técnicas e terapias para estimular pontos específicos do corpo humano com agulhas, com o objetivo de manter o equilíbrio físico e mental. O pedido para a oficialização do Dia da Acupuntura, em lei, foi feito por instituições que representam a acupuntura no Brasil. CNAA, Conselho Nacional de Autorregulamentação da Acupuntura, a SBA, Sociedade Brasileira de Acupuntura, e a FENAB, Federação de Acupuntura do Brasil e Práticas Integrativas. Existem mais de 370 mil acupunturistas no país. Uma audiência pública na Câmara discutiu a relevância da acupuntura e da medicina tradicional chinesa na saúde pública brasileira. A relatora da proposta, deputada Érica Cocai, do PT do Distrito Federal, concordou com a sugestão.
4: Eu, na condição de relator, obviamente que eu acato a sugestão que aqui foi encaminhada e nós vamos trabalhar para que rapidamente possamos apresentar esse parecer com este substitutivo, que em verdade não descaracteriza o dia nacional, o dia 22 de novembro, como dia nacional, pelo histórico mundial que está posto, mas que amplia para que incorporemos também, de forma aditiva, também a semana.
3: Érica Cocai lembrou que a acupuntura é uma prática terapêutica amplamente reconhecida e utilizada no Brasil e adotada no SUS, Sistema Único de Saúde. A audiência pública ocorreu porque a criação de dias comemorativos precisa ser precedida da realização de consultas e debate público, conforme uma lei de 2010. Na reunião, o projeto recebeu apoio de representantes do Conselho Federal de Enfermagem e do Conselho Federal de Biomedicina. Desde 2026, uma lei regulamenta o exercício profissional de acupuntura. A norma autoriza o uso da acupuntura durante outros atendimentos na área de saúde, se autorizado pelos respectivos conselhos profissionais. Por isso, o profissional deve se submeter a curso de extensão específico oferecido por instituição de ensino devidamente reconhecida. Da Rádio Câmara de Brasília, Luiz Cláudio Canuto.
2: Trabalho.
1: Marusso Boldrin, do Republicanos de Goiás, apoia o projeto que concede adicional de insalubridade de 40% a agentes comunitários de saúde e de combate a endemias expostos ao calor durante o trabalho em áreas externas.
0: Relatora da matéria na Comissão de Saúde, Marusso Boldrin, afirma que a medida fortalece o SUS ao reconhecer os riscos enfrentados por esses profissionais nas visitas domiciliares. Segundo ela, a proposta também promove justiça salarial e uniformiza o benefício em todo o país.
2: Desenvolvimento Regional.
1: Gabriel Mota, do União de Roraima, ressalta a importância de lei complementar que permite às cooperativas acessar recursos dos fundos de desenvolvimento da Amazônia, do Nordeste e do Centro-Oeste. A medida inclui essas organizações entre as beneficiárias de financiamentos.
0: Gabriel Mota considera que a mudança amplia as possibilidades de investimentos para o setor cooperativista. Em Roraima, as cooperativas passam a poder buscar recursos do Fundo de Desenvolvimento da Amazônia para investir em seus empreendimentos.

0: Gerais do PL do Rio Grande do Sul propõe novas regras para as patentes de tecnologias transgênicas usadas na agricultura. Na avaliação do deputado, a medida amplia a transparência na cobrança de royalties sobre sementes e outras inovações biotecnológicas.
1: Marcelo Moraes explica que o projeto obriga as empresas a informar quais patentes estão em vigor, os prazos de validade e os valores cobrados. O deputado acredita que a proposta evita cobranças indevidas após o vencimento das patentes e fortalece a segurança jurídica dos produtores rurais.
2: Transportes.
0: A Comissão de Viação e Transportes aprovou uma proposta que prevê faixas exclusivas para motocicletas em vias urbanas. A repórter Sofia Peçanha tem mais detalhes.
3: A Comissão de Viação e Transportes aprovou o projeto que trata da implantação de faixas exclusivas para a circulação de motocicletas, motonetas e ciclomotores nas vias urbanas. Porém, durante a votação, a Comissão de Desenvolvimento Urbano alterou o projeto. Em vez de modificar o Código de Trânsito Brasileiro, o novo texto altera a Lei de Mobilidade Urbana para incluir as motocicletas, motonetas e ciclomotores entre os modos de transporte que podem contar com espaços exclusivos nas vias urbanas. O texto apresentado originalmente determinava que cidades com mais de 300 mil habitantes implantassem faixas exclusivas para motos em avenidas com 3 ou mais faixas de rolamento. O novo texto retira essa obrigatoriedade, com o argumento de que cada município deve ter autonomia para decidir como organizar o trânsito de acordo com a sua realidade. Com isso, o projeto aprovado deixa de criar uma obrigação para as prefeituras e passa apenas a prever as faixas exclusivas para motocicletas como uma ferramenta que poderá ser utilizada pelos gestores municipais, caso considerem adequado. O autor do projeto, o deputado Gabriel Nunes, do PSD da Bahia, afirma que a proposta surge como resposta à necessidade de medidas voltadas à segurança no trânsito.
4: A gente vê a crescente muito grande de acidentes envolvendo motos e a gente precisa adotar políticas públicas, não só de prevenção, de educação, como também ações como essa, para que a gente possa estar minimizando os acidentes de trânsito com os motociclistas e, naturalmente, também diminuindo o número de óbitos, acidentes de uma maneira geral.
3: O novo texto também deixou de prever multa ou infração para o uso indevido de faixas. A proposta passa a ser apenas uma diretriz da Política Nacional de Mobilidade Urbana, sem criar obrigações ou penalidades automáticas para motoristas ou municípios. O texto também mantém a previsão de prioridade para o transporte público coletivo e para os modos não motorizados, como bicicletas e deslocamentos a pé. Para o deputado Gabriel Nunes, a medida pode trazer benefícios para a circulação de veículos e para a segurança viária.
4: Naturalmente, essas faixas vai fazer com que melhore não só o fluxo do trânsito nesses grandes centros, como também vai fazer com que tenha maior segurança, tanto dos profissionais motociclistas, como também do trânsito como todo.
3: Agora, o projeto que inclui a criação de faixas exclusivas para a circulação de motocicletas, motonetas e ciclomotores nas vias urbanas será analisado pela Comissão de Constituição e Justiça. Da Rádio Câmara de Brasília, Sofia Peçanha.
2: Ciência e tecnologia.
1: Juscelino Filho, do PSDB do Maranhão, é autor do projeto que cria o Dia Nacional da Inclusão Digital, a ser celebrado em 27 de março. Segundo o deputado, a iniciativa amplia a conscientização sobre a importância do acesso à internet e às tecnologias para o exercício da cidadania.
0: Juscelino Filho acrescenta que a data deve estimular campanhas de capacitação digital e ações para reduzir as desigualdades no acesso à tecnologia. O objetivo do projeto, segundo ele, também é fortalecer políticas públicas voltadas à inclusão digital no país.
1: Marangoni, do Podemos de São Paulo, apresentou projeto que dispensa a cobrança de direitos autorais pela execução de músicas em eventos gratuitos promovidos pelo poder público. A medida vale para atividades culturais, artísticas, turísticas, educacionais, esportivas e comunitárias.
0: Marangoni esclarece que a medida só alcança eventos sem cobrança de ingresso ou qualquer outra forma de pagamento para acesso do público. O deputado justifica que a proposta busca reduzir custos das programações gratuitas promovidas por União, estados e municípios.
2: Educação.
1: A Comissão de Educação aprovou uma proposta que cancela diploma e matrícula de quem fraudar cotas nas universidades. A repórter Fabielle Pires relata outros detalhes do texto.
5: As políticas de cotas transformaram o acesso ao ensino superior no Brasil, mas um problema ainda preocupa universidades.

0: universidades estudantes, as fraudes. Segundo o Ministério da Educação, desde 2005 até o ano passado, o programa Universidade para Todos, o ProUni, já beneficiou mais de 1.100.000 estudantes autodeclarados pretos, pardos, indígenas e pessoas com deficiência. Atualmente, mais de 65% dos beneficiados utilizam o sistema de cotas. Pensando nisso, o deputado Rubens Pereira Júnior, do PT do Maranhão, apresentou um projeto de lei que estabelece a anulação de créditos estudantis e a cassação do diploma das pessoas que ingressaram de forma fraudulenta em vagas destinadas a esses estudantes. Segundo Rubens Pereira Júnior, 163 estudantes foram expulsos de universidades federais desde 2017 por fraudes em cotas raciais em 26 universidades. Como punição, somente a Universidade de Brasília cassou diplomas de 2 alunos e expulsou outros 15. O relator da proposta na Comissão de Educação, deputado professor Reginaldo Veras, do PV do Distrito Federal, modificou o texto para que todas as informações constem na lei original, a lei de cotas. A intenção é punir com severidade quem fraudar o sistema.
1: A verdade é que o Supremo já se debruçou sobre essa matéria e estabeleceu que as próprias universidades, dentro de sua autonomia, pudessem criar comissões de heteroidentificação, análise por fotos e tudo mais. Então, o que esse projeto de lei propõe é que aquele que comprovadamente fraudar esse sistema de ingresso tenha seus créditos estudantis cassados, que ele não possa usar isso em outras universidades, como matéria já estudada. E mais grave ainda, mais intenso ainda, caça até o diploma daqueles que, porventura, já tenham concluído o curso.
0: Agora, a proposta que muda a lei de cotas para punir fraude segue para análise da Comissão de Constituição e Justiça. Da Rádio Câmara de Brasília, Fabielle Pires.
2: Justiça. O projeto de João Cury, do MDB de São Paulo, permite a criação de curatela por escritura pública, quando a pessoa com incapacidade atingir a maioridade. Pelo texto, a hipótese vale para casos consensuais, sem conflito de interesses e com incapacidade comprovada por laudo médico.
3: O texto de João Cury prevê que os pais ou responsáveis legais possam solicitar a curatela diretamente em cartório. O deputado considera que a medida reduz a necessidade de processos judiciais para famílias de pessoas com deficiência. 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

0: Antônio Doido, do MDB do Pará, apoia projeto que cria um sistema nacional de enfrentamento à violência contra meninas e mulheres. A proposta, já aprovada pela Câmara, busca integrar ações da União, dos estados e dos municípios para prevenir o feminicídio e ampliar a rede de proteção.
1: Antônio Doido ressalta que o texto autoriza o governo federal a destinar até 5 bilhões de reais entre 2026 e 2028 para essas políticas. Os recursos poderão financiar atendimento às vítimas, ações educativas e medidas de combate à violência, também no ambiente digital.
2: Eleições.
0: O Tribunal Superior Eleitoral inaugurou uma exposição sobre os 30 anos das urnas eletrônicas na Câmara dos Deputados. A repórter Maria Neves tem mais informações sobre a exposição O Caminho do Voto.
3: Durante a abertura da exposição O Caminho do Voto, em comemoração aos 30 anos da urna eletrônica na Câmara dos Deputados, o presidente Hugo Mota sustentou que o Brasil ocupa um lugar de protagonista no mundo por contar com um sistema eleitoral seguro e de apuração rápida. O presidente da Câmara ressaltou ainda que a exposição ajuda o eleitor a compreender o funcionamento das instituições e a necessidade de fortalecer a democracia.
4: O voto é resultado de um processo muito amplo, construído ao longo do tempo e aperfeiçoado a cada eleição.

0: Estabelecer esse caminho, como bem sugere a exposição, fortalece a confiança nas instituições responsáveis pelo nosso processo eleitoral e ajuda o cidadão a compreender melhor a importância de fortalecer continuamente a nossa democracia.
1: A urna eletrônica foi utilizada pela primeira vez em 1996, na eleição de prefeitos e vereadores.
0: A importância de fortalecer continuamente a nossa democracia.
1: A urna eletrônica foi utilizada pela primeira vez em 1996, na eleição de prefeitos e vereadores em todo o estado do Rio de Janeiro. A votação eletrônica foi testada naquele ano também nas capitais e nos municípios que contassem com mais de 200 mil eleitores. A partir do ano 2000, a urna eletrônica passou a ser utilizada em todo o país. Na exposição O Caminho do Voto, organizada pelo Tribunal Superior Eleitoral, o visitante poderá conhecer detalhes das urnas eletrônicas, como a tecnologia utilizada, os procedimentos de auditoria e outros mecanismos para garantir o funcionamento e a segurança do processo eletrônico de votação. A mostra pode ser vista até o dia 20 de setembro no Salão Negro da Câmara dos Deputados. Da Rádio Câmara de Brasília, Maria Neves.
2: Meio Ambiente.
3: Mário Negromonte Júnior, do PSB da Bahia, defende a criação de uma CPI para investigar casos de crueldade contra animais no país. A proposta também pretende apurar o uso de plataformas digitais para disseminar ou incentivar esse tipo de violência.
4: Para Mário Negromonte Júnior, a comissão também deve investigar a atuação de grupos organizados, eventuais falhas das autoridades na apuração dos crimes e a disseminação de conteúdos violentos em plataformas digitais. Ele acredita que a CPI vai fortalecer a proteção dos animais.
3: Termina agora o Jornal Câmara dos Deputados, produzido pela Rádio Câmara, com trabalhos técnicos de Wellington Teles, apresentação de Márcia Quilissardi e Tércia Guimarães. Boa noite.
4: A Voz do Brasil está de volta amanhã. Boa noite para você.
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1: Amigo ouvinte, fique em paz onde estiver. Amanhã, se Deus quiser, vamos voltar.